0: Menos é mais, Henrique Castro, não tem jeito.
1: Nossa noite com Henrique Castro, Menos é Mais, nem pagando, chegando os primeiros alôs, as primeiras participações. Alô, Leandro, aquele abraço pra você, a Silvana, o Antônio na sintonia, também o Ronald, toda a turminha aí, boa semana.
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1: Estamos de volta, tem Ana Castela.
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0: essa noite com Matheus e Cauã, Lauana Prado, Admita, nesta noite gostosa de domingão. Daqui a pouquinho tem mais músicas. Já vai seguindo o Instagram, já vai mandando o seu beijo, seu abraço lá no direct, arroba locutor Rodrigo Santos com dois S no final.
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0: Estamos de volta, tem Pedro Paulo e Alex, tem Country Beat.
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3: Eu acho que você tem que mandar aquela mensagem. 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

0: Nossa noite com Danilo e Davi, apaga, apaga, apaga nesta noite gostosa de domingão. Alô Marcos, aquele abraço pra você, toda a turminha aí, a Rosângela também, o Anilson, obrigado pelo carinho, pela sintonia.
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0: Estamos de volta, tem Henrique e Julia.
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2: Mais amor e menos drama, né? Não é melhor? Eu acho.

0: Gustavo Lima, Bala Alojada é o novo sucesso do Embaixador, aqui na sua rádio preferida.
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0: Estamos de volta, tem Luan Santana e o Erro Planejado.
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0: respeitar demais aqui. Ô,
1: Crujumar, pô, tamo
0: essa aqui é pra nós fazer.
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2: Banda Guilherme, desculpa isso aqui, ó.

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0: Nossa Noite com um novo sucesso do Menos é Mais, juntamente com Pablo, Saudade Inconveniente. Chegando mais participações, Lucas, aquele abraço pra você, obrigado pelo carinho. Também o Júlio na sintonia, o Esdras, toda a família, obrigado pela sintonia.
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0: Estamos de volta, tem a turma do pagode.
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1: Presta atenção nessa.

0: Tiãozinho e Alessandro e o amor de treino nossa noite deste domingão. Excelente semana pra você. Segue o Instagram também daquela moral, arroba locutor Rodrigo Santos com dois S no final. Obrigado pelo carinho, pela sintonia, já que eu tô de volta.
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4: Estamos de volta, tem o Bruno Mars no Nossa Noite.
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0: Matando saudades, encerrando nossa noite com chave de ouro, com Air Supply, Loneliness the Night. Desejo a você uma excelente segunda-feira, uma boa semana. E claro, se o Papai do Céu nos permitir, a gente se fala. Beijo carinhoso do Rodrigo Santos, um forte abraço, tchau.
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Oiê, bom dia! Já tô chegando aqui na nossa rádio, hein? Você vem comigo, é? Sério! Muito obrigado pelo carinho, muito prazer. Sou o Joel Cabral, tô aqui na segundona, hein? Você tá no trabalho, tá em casa, tá de boa descansando, não importa o que você esteja fazendo, só agradeço a sua presença por aqui, tá bom? Ah, eu quero saber de onde você tá me ouvindo, você me conta? Vai lá no Instagram então, @ Joel Cabral Voz é o meu, tá? Me manda mensagem dizendo de onde você tá me ouvindo e depois eu te mando um abraço aqui, combinado? Bora começar a festa? Chega pertinho do rádio, vem! Primeiros, Rio Negro e Solimões, Fivela com Fivela, Emos.

0: A gente se juntou não só pra cantar uma história, mas pra passar uma mensagem de amor.
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madrugada, Bruno e Marrone com Henrique e Juliano, deixa ela em paz. Melhor, né? Se coloque no lugar do outro, tá? Antes, Murilo Rufi, Saudade Estranha, o Guilherme e o Santiago com Perfume Novo e Rio Negro e Solimões, Fivela com Fivela. Continua aqui pra você, tá? Bom dia!

madrugada boa, tocando Ana Castela, é que eu não te esqueci. Antes teve Chitãozinho e Chororó e Eduardo Costa, deixa. E ainda Matheus e Cauã e Laona Prado, admita. Ó, quem vem daqui a pouquinho após o intervalo, se prepare pra cantar junto com Gustavo Lima, Ed Brito e Samuel, com Luan Santana.

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legal que você continua com a gente. Madrugada com você. Ed Brito e Samuel chegando com esse modão. Refém.

madrugada, Gustavo Lima, que regravação, gente. Dança comigo, que reencontro, hein? Antes, Guilherme Benuto junto com o Panda. Eu duvido. Jade Jadson com Muito Estranho. E ainda Ed Brito e Samuel. Refém. Continua aqui, tá? Bom dia. 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

Madrugada boa, Maurício e Eduardo, solteira no mundo, fechando a primeira hora. Antes, Luan Santana, ambiente errado. E ainda PPA com Diego e Vitor Hugo, Carmé de chocolate. Gostando, é? Daqui a pouquinho tem mais uma hora aqui no Madrugada, viu? Se eu conto com você, claro, você é minha melhor companhia. Então não sai daí, é Vapt Vupt pra você cantar juntinho, ó, com César e Paulinho e Bruno e Marrone. Vai ter Guilherme e Santiago, o Marcos e o Belucci e a Simone. Amen.

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0: vai, então vem!
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0: No Madrugada, ó que modão chegando, gente! César e Paulinho e Bruno e Marrone! Cancela esta data!
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0: madrugada, Marcos e Belucci, Simone Mendes abandonando, hein? Ó, de onde eu venho, Prometeu tem que cumprir, viu? É moda. Antes, Rio Negro e Solimões e Country Beat apaixona muita gente. Guilherme e Santiago, as modas que eu fiz pra você. E César e Paulinho e Bruno e Marrone. Cancela esta data. Vem cá junto. Bom dia.
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sua madrugada, é segundona, tocando Gustavo Lima, Bala Alojada. Antes, Eduardo Costa, Te Quero, e João Pedro e Cristiano, Acordou Namorando. Daqui a pouquinho se prepare, hein? Ó, vamos cantar junto com Henrique e Juliano, Zé

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6: Ó, a Maiara e a Maraísa chegando no Madrugada. Saudade do tipo. Eita! Tem que dar de entre nas histórias, não é? Se não tem mais, escuta.

madrugada, Zezé de Camargo, discutidas e moda. Antes, PPA com Diego e Vitor Hugo, Carmé de Chocolate. Gustavo Mioto com Melhor Versão e ainda Maiara e Maraísa. Saudade do Tipo. Segue aqui, tá? Bom dia!

Madrugada boa, tocando Kleber e Cauã, Mil Adjetivos. Antes, Henrique e Juliano, Arranhão. E ainda os Bonifácios com a Thaíra e Alexandre. Deus me deu esse lugar. Ó, na próxima hora tem alô, hein? Pra você que tá passando lá no arroba Joel Cabral Voz do meu Instagram. Muito obrigado pela sua participação, viu? E daqui a pouquinho tem o seu alô, tá? Ah, e você vai cantar também após o intervalo com Bruno Marrone, Matheus e Cauã, com Léo Magalhães.

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Você tá bem, é? Começando mais uma hora aqui no Madrugada. Que legal, muito obrigado pelo carinho, viu? Todo mundo participando no arroba Joel Cabral Voz. Ó, o povo lá de Abadia dos Dourados ouvindo a gente. Fala, Marcos. Você tá bem, é? Participou aqui no direct? Tá no centro de Abadia dos Dourados ouvindo a gente. Mandando um abraço especial pra Lucília. Obrigado pela participação, viu? Ó, o Rodrigo tá em Brotas de Macaúbas, na Bahia, ouvindo a gente. Direto de Pilões. Muito obrigado pela sua participação, viu? E aí, você quer participar também? Arroba Joel Cabral Voz é o meu Instagram. Eu conto com a sua participação sempre. Combinado? Me fala de onde você tá me ouvindo e eu te mando alô aqui depois. Bora começar essa hora? Ah, vem junto, ó. Madrugada com você. Ah, Marília Mendonça inesquecível abrindo esta hora. Rosa embriagada. Que modão, gente.

0: Magalhães, da madrugada mais gostosa. Eu amo você. Teve antes Emílio e Eduardo, Barulho da Buzina. O João Neto e o Frederico com Vacilão. E ainda Marília Mendonça, Rosa Embriagada. Continua aqui, tá? Bom dia. 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

madrugada, tocando Maurício e Eduardo Solteira no Mundo. Antes, Bruno e Marrone, Não Posso Evitar. E João Lucas Freitas com Kleber e Cauã, Preso ao Seu Beijo. Daqui a pouquinho, ó, você vai cantar juntinho no próximo bloco com Eduardo Costa, Gian e Giovanni, até com Zezé de

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3: O Zezé de Camargo tá chegando com esse modão aqui. É a cara da sua história de amor, né? Que chique!

sua madrugada, Jean e Giovanni. Mensagem errada. Eita, que história, gente. Antes, Júnior Marques, Ilusão de Amor. O Ralf com 5x5 e o Zezé de Camargo. Abraça-me. Continua, tá? Bom dia. 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

madrugada boa, Ed Brito e Samuel, toda mulher, fechando essa hora. Antes, Eduardo Costa, Me Ajuda a Te Esquecer. E ainda, Guilherme Benuto e Panda, Eu Duvido. Daqui a pouquinho, se preparem, hein? Lá vem, ó, o Léo Magalhães, a Simone Mendes.

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0: Segue o fluxo aqui, ó.
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0: Juneto e Frederico com João Bosco e Vinícius. Não pode, gente, ser vingativa não, hein?

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madrugada, Simone Mendes, tira no pé, tá vendo o que que recebe, é? Cuidado, pensa antes de decidir, tá? Antes, Rio Negro e Solimões, Emílio e Eduardo sonhando com você, Luan Santana com Asas e o João Neto e Frederico e João Bosco e Vinícius, Vingativa, bom dia, continua, tá?

madrugada boa, tocando Ana Castela. É que eu não te esqueci. Antes teve Zé Neto e Cristiano, a farra perdeu pro amor. E ainda os Bonifácios com a Thaíra e Alexandre. Deus me deu esse lugar. Você sabe que o intervalo é rapidão, né? Já conferiu na prática. Se prepare que você vai cantar já já com Israel e Rodolfo. Laona

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4: Opa, o intervalo terminou já, é.
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4: Você continua aqui comigo, né? 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
4: Gustavo Lima chegando com Bala Alojada no Madrugada. Ei, segundona!

0: devagar demais, tipo...
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começando a semana muito bem aqui no Madrugada, Lauana Prado. Se amo, não sei. Teve antes Tiozinho e Alessandro com De Paulo e Paulino, Amor de Trem. Marília Mendonça com Leão e Gustavo Lima, Bala Alojada. Segue aqui, tá? Bom dia!

0: madrugada com o Alexandre Romário e Iquerio Gilmar, Corações Egoístas. Antes, você cantou junto com Israel e Rodolfo, né? Chegou um áudio. E também com Júnior Marques, Ilusão de Amor. Obrigado pela companhia aqui, terminou que nada. Daqui a pouquinho tem aquela viagem especial no mundo da música sertaneja. E você é o meu convidado especial, tá, amigão? Você também, lindona. Não sai daí, é Vapt-Vupt. Segura! 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

0: Hora da saudade, ó.
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0: Uou, bom dia, lindona. Tudo bem, amigão? Tudo certo, é? Boa segunda! Sou o Joel Cabral, é sempre um prazer estar aqui na sua madrugada. Ah não, nesse momento eu gosto, viu? Ah, a gente faz aquela viagem no túnel do tempo. Você tá preparado pra matar a saudade? Jura? Tá bom, então vamos começar.
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0: O Alan e o Aladim, o remédio, o veneno, das duas uma, viu? Essa é de 1991, ó.

0: Gian Giovanni, quem será? 1999, essa saudade, ó. Bruno Marrone, Homem do Meu Tempo. E abrimos com Alain Aladim. Remédio ao veneno que eu estou bebendo. Continua!
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0: César e Paulinho chegando. Ô, meu endereço. Pensa no modão, hein?

0: João Mineiro e Marciano, os inesquecíveis. Que vozes, gente. Já partiram todos dois, não é? O Daniel cantou antes, Adoro Amar Você. E abrimos com César e Paulinho, Meu Endereço. Tá gostando, é? Após o intervalo, a gente volta com mais saudade. Ó, vai ter Leandro e Leonardo, René e Ronaldo, Chitão e Xoró, não dá pra perder. Rapidinho, tamo de volta.
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Que saudade é essa, gente? De 97! Leandro e Leonardo! Coração pede amor o tempo todo, ó! Ele é pidão, né?

0: Lucas e Luá, se a solidão chegar, essa é de 1997. Antes, René e Ronaldo, amor da minha vida. Teve o Leandro e o Leonardo com Pedindo Amor. E a gente continua viajando aqui no túnel do tempo sertanejo.
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0: Chitãozinho e Chororó. É assim que te amo. Ei, moda ajeitada.

0: Camargo e Luciano. Toma juízo, sou. Sucesso de 1997. Antes, Tchãozinho e Alessandro, Fui Dando Porrada, teve Chitãozinho e Xororó. É assim que eu te amo, você ficando comigo a noite toda, viu? Vamos combinar de voltar amanhã na terça-feira com muito mais saudade, muito mais música boa durante a noite toda. Tá certo, amanhã à meia-noite. Combinado? Lindona, um abraço. Forte aperto de mão, amigão. Até lá, tchau.
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3: Em 19 de agosto, comemoramos o Dia Mundial da Fotografia. A data foi escolhida porque em 19 de agosto de 1839, a Academia Francesa de Ciências anunciou a invenção do daguerreótipo, uma espécie de câmera fotográfica primitiva. A fotografia é uma das grandes invenções da humanidade e foi muito importante para avanços na cultura, na economia, artes e muito mais. Já que uma foto pode ser utilizada para informar, recordar ou como uma expressão artística.
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0: Faz barulho pra onde, Guilherme, aí!
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0: 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Paulista FM, 6 horas
1: e 15 minutos.
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0: Paulista FM, 6 horas e 31 minutos.
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1: Ô Marcos, obrigado aí pelo alô que você deu aí, mandou aí pra gente aí no ar aí, né? Obrigado mesmo aí, meu irmão, de coração aí. Um alô que você mandou aí pra mim, pra Luciana, toda a galera de Campo Limpo, Vitória da Conquista, né? Obrigado mesmo, né? Você mandou aí pras Belvas. Obrigado mesmo, cara, de coração, tá? Que Deus te abençoe sempre, né? Parabéns pelo seu programa, você merece. É, que Deus te abençoe sempre, não só hoje, mas sempre. Que cada vez, cada dia, cada hora, cada minuto venha te abençoar sempre, tá bom? Obrigadão, meu irmão. Obrigado mesmo pelo alô aí que você mandou pra gente aí.
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1: Paulista FM, 6 horas e 59 minutos.
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1: Paulista FM, 7:16.
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0: 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Sim, é celebrado no dia 19 de agosto. Seja um fotógrafo profissional ou amador, no Dia Mundial da Fotografia, comemore tirando muitas fotos. A foto captura uma imagem para a posteridade, eternizando momentos especiais. Fotos em que seu início eram apenas em preto e branco e precisavam ser reveladas. Agora, na era digital, são instantâneas e facilmente compartilháveis através das redes sociais. 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
1: Alô, gente bonita, gente bacana de Torre de Pedra e toda a região.

0: esperar um pouco, Ken?
1: Claro, por você eu faço tudo.
0: Ah, melhor assim.
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4: Energia, gente!

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0: Você é do treino ou é do jogo, Maraísa?
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0: que é Leonardo, gente. Bom dia, gente.
1: Paulista FM, 8 horas
2: e 15 minutos.
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Paulista FM, 8h45. 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
1: Paulista FM, 8 horas
3: e 59 minutos.
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0: Mari Fernandes, senhoras e senhores!
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0: Obrigado, meninos.
1: É que eu tenho um guarda-chuva
0: pra dois, um abraço que não cabe dois, um
2: coração.
0: E um coração que tem um amor que eu quero, a chance de entrar outra pessoa. Zero. Beijo, gente. Muito obrigado pelo carinho de vocês.
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3: Em 19 de agosto, comemoramos o Dia Mundial da Fotografia. A data foi escolhida porque em 19 de agosto de 1839, a Academia Francesa de Ciências anunciou a invenção do daguerreótipo, uma espécie de câmera fotográfica primitiva. A fotografia é uma das grandes invenções da humanidade e foi muito importante para avanços na cultura, na economia, artes e muito mais. Já que uma foto pode ser utilizada para informar, recordar ou como uma expressão artística.
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0: Paulista FM, 9:32.
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0: Paulista FM, 9:48. 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
1: Menos é mais também tá nessa balsa, gente. Chega mais, rapaziada.
2: A mulher.

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0: Louvado seja nosso Senhor Jesus Cristo, para sempre seja louvado, queridos filhos e filhas. Como é que foi seu final de semana? Espero que tenha sido bom, com missa com certeza. E você, acompanhou no sábado e domingo o retiro que aconteceu na Missão Estados Unidos? Está tudo na internet, não acompanhou ontem? As pregações estão no YouTube Padre Manzotti. E acredite, domingo com a missa é semana com a graça de Deus, mas não percam as palestras que estão no YouTube Padre Manzotti. Quero saudar a todos e nós estamos no sétimo dia da novena de São Roque. São Roque, curai as feridas expostas. São Roque, curai as nossas feridas. Quero saudar a todos a partir da Rádio Evangelizar, de onde tudo começa. As rádios irmãs, cujos nomes cito neste momento. Saúdo a você pela TV Evangelizar. Sinal digital em todo o país, em várias cidades, canal aberto. Pelo YouTube, Padre Manzotti Oficial. Padre Manzotti Oficial. E pelo aplicativo da Associação Evangelizar é Preciso. E todas as plataformas digitais. É uma fé inabalável no Senhor. Mais uma vez lembrando, as palestras do retiro estão no YouTube Padre Manzotti Oficial, que aconteceram no sábado, ontem, domingo, em Henderson, Massachusetts, no Clube Português. Também a Santa Missa, tudo isso. Queridos irmãos e irmãs, mês vocacional, comunidade vocacionais, encontro, testemunho, missão, perseverança e bem unidos, partiam o pão pelas casas. Rezemos em nome do Pai, do Filho e do Espírito Santo. Amém. Naquele tempo, alguém aproximou-se de Jesus e disse: Mestre, o que devo fazer de bom para possuir a vida eterna? Jesus respondeu: Por que me perguntas o que é bom? Um só é bom. Se queres entrar na vida, observa os mandamentos. O homem perguntou: Quais mandamentos? Jesus respondeu: Não matarás, não cometerás adultério, não roubarás, não levantarás falso testemunho, honra teu pai e tua mãe e ama teu próximo como a ti mesmo. O jovem disse a Jesus: Tenho observado todas estas coisas. Que ainda me falta? Jesus respondeu: Se queres ser perfeito, vai, vende tudo o que tens, dá o dinheiro aos pobres e terás um tesouro no céu. Depois vem e segue-me. Quando ouviu isso, o jovem foi embora cheio de tristeza, porque era muito rico. O Evangelho fala de um jovem sem nome, para lembrar uma alma, um ser que pode ser eu e você, que chega a Jesus e diz: Senhor, o que eu faço para entrar na vida eterna? E Jesus cita os mandamentos da segunda tábua. Como assim da segunda tábua? A primeira é de relação da pessoa com Deus. A segunda é relação da pessoa com o próximo. E cita dizendo: Não matarás. Ainda está em vale? Ainda vale? Não cometerás adultério? Não roubarás? Não levantarás falso testemunho? Honra teu pai e tua mãe? Ainda está em voga? Os mandamentos ainda valem para os dias de hoje. O jovem, como eu, você, poderíamos dizer: Eu vivo isso. Jesus diz: quer ser perfeito? Tem que dar mais um passo. Ele não conseguiu, porque ele era muito rico. Faltou liberdade. Por isso, a pergunta hoje é: o que está me prendendo? O que está me prendendo para chegar e buscar a perfeição? Então faça-me livre, Senhor. Livre. Diga: quero ser livre, Senhor. Perceba que esse jovem chegou entusiasmado. Chegou diante de Jesus buscando algo, mas algo lhe prendeu: os bens materiais. E o Evangelho diz que ele foi embora triste, foi embora cheio de tristeza, porque era muito rico. Eu diria para você, e me pergunto também: o que hoje está nos prendendo? Tenta responder, tenta achar uma resposta. O que é que não nos faz ser livres? É uma pessoa? Um apego afetivo? As coisas do mundo? Desejo de fama, de crescer, de prosperar, está sendo um obstáculo? Eu quero ser livre, Senhor. Cante isso e peça essa liberdade. Não vale a pena ir embora da presença de Jesus muito triste. O que nos prende hoje? Então peça, faça dessa música uma oração. Quero ser livre, Jesus. Às vezes nem tenho consciência do que está me apequenando, do que está me entristecendo, mas eu quero ser livre. Quebre os grilhões, quebre as correntes, Jesus. Livre para viver o amor, livre para te servir. Nós somos este jovem que se aproximou de Jesus, não importa a tua idade cronológica. É a nossa alma jovem, é a nossa busca da perfeição, mas há tantos obstáculos. Quebra, Senhor, quebra os grilhões, abra as correntes, coloca-me em liberdade, Senhor. Eu quero renascer, eu quero ser livre, Senhor. Eu quero te seguir, Senhor. Eu quero te seguir. Dai-me esta liberdade, Senhor. Peça isso. Fazei-me livre para buscar a perfeição. Repita isso, sem pressa. Fazei-me livre, Senhor, para buscar a perfeição. Tire de mim tudo aquilo que me faz estar aprisionado, engaiolado, preso. Quebra, Senhor. Liberta-me, Senhor. Nós só começamos. Eu vou para o intervalo e volto. Partilha de vida, leitura orante. Chame um amigo, uma amiga. Segunda-feira, gente. Chame lá. Nós voltamos já.
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0: 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Arminda, que a paz de Jesus esteja com você, Arminda.
1: A paz, Padre, a sua bênção.
0: Deus abençoe. De onde você fala, Arminda?
1: Falo de Birigui.
0: Birigui,
1: Estado de São Paulo.
0: Estado de São Paulo. Como é que você me acompanha ali?
1: Padre, eu acompanho pelo canal 21.
0: Opa! TV aberta, canal 21. Louvado seja Deus.
1: Amém.
0: E chega bem a imagem ali?
1: Chega bem.
0: Tá bom.
1: Eu não perco o programa do senhor, das novenas de grupo de oração de segunda.
0: Opa, noite de louvor.
1: É.
0: Tá certo. O que você quer partilhar, querida?
1: Eu queria contar uma bênção, padre.
0: Conte pra todo mundo.
1: Eu queria contar uma benção que eu fui operada da catarata das duas vistas. E uma ficou boa, e uma 15 dias ficou boa. Aí eu deitei bem e acordei ruim.
0: Nossa.
1: Com muita dor, meu olho fechou. Ficava só um risquinho aberto, tudo vermelho.
0: Sim.
1: Aí foi uma luta, foi um ano de luta. Os médicos, tinha dia que tinha 3 médicos em volta de mim, não achavam o que era.
0: Certo.
1: Fez tanto exame, até pra câncer, muito exame, e não achava que era. A médica que operou, acha que foi, tipo, cada 1000 pessoas acontece com uma, acontecido ter uma bactéria do hospital.
0: Ah, a senhora pegou uma bactéria?
1: É, não deu nos exames não, mas ela crê que pode ter sido.
0: Entendi.
1: Só que bactéria é difícil de dar, sim, mas... Porque fez tanto exame, até de tuberculose, um monte de exame.
0: Entendi.
1: E aí eu, por um acaso, eu passando na televisão, eu achei esse canal falando das bênçãos de Jesus da Santa Chagas.
0: Olha, e não foi por um acaso não, né? Não foi por acaso não, foi Deus que fez a senhora mexer no controle.
1: Eu não sabia, né, padre, desse canal.
0: Olha aí.
1: Aí tava passando assim e eu falei, meu Deus. Tá contando bênçãos, cada cura. Eu comecei a chorar e eu falei, eu pedi também. Aí eu falei para Jesus da Santa Chaga, Santa Luzia e Nossa Senhora do Carmo, é que é aí, não é?
0: Sim, a nossa madrinha, Nossa Senhora do Carmo.
1: É, Nossa Senhora do Carmo. Eu falei, se eu conseguisse recuperar minha visão, que tinha me dado por perdida a visão, e talvez podia passar pela outra doença.
0: Certo.
1: Aí eu recebi a graça, graças a Deus. Eu falei, se eu receber, Santa Luzia, eu vou assistir a sua missa aqui e vou levar um vaso de flor natural muito bonito, que foi antúlio, vermelho.
0: Certo.
1: E falei, vou começar a dar um... O pouquinho que eu tenho, eu vou dividir. Vou começar a dar um uma ajuda para essa igreja.
0: Certo.
1: Aí já faz mais de anos.
0: Tá certo, filha. Então, graça...
1: Aí eu ajudo sempre.
0: Ajuda a sua comunidade.
1: Meu marido tá... Saiu aí, ele falou a ben... pro senhor dar uma benção para ele também.
0: Como é o nome dele?
1: Zumiro Milos.
0: Como?
1: Zumiro Milos.
0: Deus abençoe, seu Zumiro. Louvado Amém. Seja Deus. Então diga comigo, graça recebida.
1: Graça recebida.
0: É graça testemunhada.
1: É graça testemunhada.
0: Toca o sino, sacristão.
1: Toca o sino, sacristão.
0: Deus seja louvado.
1: Padre,
0: oi, querida.
1: Eu tenho uma depressão profunda, desde de criança, assim, eu nunca consegui falar pai pro meu pai.
0: Sério? Mas aconteceu alguma coisa?
1: Porque ele bebia muito. E minha mãe teve 15 filhos.
0: Certo.
1: A gente morava na roça, ele bebia todo dia, vinha para Birigui e ia à tarde em casa, bêbado. E eu já fui confessar com o padre aqui e ele falou assim que eu tenho um trauma desde a barriga da minha mãe.
0: Certo. Agora a senhora sabe que o caminho, apesar de tudo, dessa história doída que a senhora tem com seu pai, tem que perdoá-lo.
1: É, o padre falou, já pedi perdão para ele.
0: Certo.
1: E ficou esse pânico, aí eu casei, mudei com uma família, assim, meu marido não tinha condições de fazer uma casa, falou, nós moramos junto um ano, depois separa. Mas aí o outro irmão era muito ruim.
0: Entendi.
1: Não deixou fazer outra casa. Então tem que morar aqui junto.
0: Vida sofrida, hein, mulher?
1: Aí foi sofrido, 17 anos junto.
0: E agora, como é que tá?
1: Então, agora, graças a Deus, depois de 30 anos, nós conseguimos a nossa casa.
0: Amém.
1: Mas com 17 anos de junto, teve que separar.
0: Entendi.
1: Nós separou de casa, ele pegou uma casa de um primo dele, que no sítio não pagava aluguel, a gente mudou na casa.
0: Tá bom.
1: E daí viemos para Birigui.
0: Filha, a sua história é de muita dor, sofrimento. Mas Arminda, perdoe a todos os que te fizeram mal. Isso não é para o bem deles, é para seu próprio bem. Tá certo, filha? Que Deus abençoe Arminda de Birigui, São Paulo. TV, canal aberto, gente, 21.1. Não foi acaso, não. Ela mexendo no seu controle, encontrou a TV. Como é importante. Minha saudação a Dom Sérgio, de Araçatuba. Amado povo de Deus, escute esse testemunho, por favor.
2: Darlene, do Alto Dois Carneiros, Jaboatão, dos Guararapes. Acompanho a experiência de Deus pela Rádio Recife,
0: Opa.
2: FM 97.5. Eu e minha família somos associados.
0: Amém.
2: E no dia de Nossa Senhora do Carmo recebemos
0: Olha
2: um presente,
0: aí.
2: Uma estampa do manto de Jesus das Santas Chagas.
0: Ah,
2: ficou muito lindo. Nós
0: chegando.
2: Amamos. Muito obrigado. Que Deus abençoe o senhor e toda a equipe e conceda muita saúde. Todo mês recebo a capelinha das Santas Chagas
0: aí,
2: na minha
0: coisa
2: casa.
0: Linda.
2: É maravilhoso.
0: Deus seja louvado, filha. E ela está se referindo àquilo que eu mostrei. Que sinal que está... colaborou com a campanha de Jesus das Santas Chagas. Essa estampa, lembrando o manto de Jesus das Santas Chagas. Meu abraço, Darlene. Obrigado, Jaboatão dos Guararapes, TV Evangelizar em Recife, Olinda, 47.1. Lá tem a Rádio Recife. 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Eu volto já, volto com a leitura orante. Volte comigo.
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0: não sei se você teve a oportunidade de acompanhar o retiro no sábado e domingo, que já aconteceu em Hudson, Massachusetts, no Clube Português. O que eu quero dizer é que você pode, no YouTube Padre Manzotti, está lá as palestras, estão lá as palestras de sábado, estão lá as palestras de domingo e a missa. São palestras diferenciadas. Vai lá, prestigie, YouTube Padre Manzotti, não deixe de acompanhar as palestras, que foram muito fortes em relação a exatamente o cansaço. Deus que vem dar força ao cansado, foi o tema geral. E quero lembrar, povo dos Estados Unidos, nós temos ainda encontro, dia 22 de agosto, sábado agora, eu estarei em Delran, Nova Jersey, com um momento de espiritualidade inabalável, com fé, a tempestade vai passar. Será na Escola Católica da Cruz Sagrada, sábado agora, pessoal de Nova Jersey, região brasileiros. Das 8 às 5 da tarde no sábado, você tem acesso através do camarotetickets.com. No site padrereginaldomanzotti.com.br ou mais informação na missão Estados Unidos, @missão.usa. Isso sábado agora, dia 22. E dia 25, terça-feira, eu estarei em Orlando, na Flórida. Momento de espiritualidade inabalável. Vai ser aonde? Na Flórida, padre. Onde vai ser lá em Orlando? Na Basílica do Santuário Nacional de Nossa Senhora Rainha do Universo, às 7 horas da noite. Também camarotetickets.com. E agora, escute o que as pessoas têm dito sobre a leitura orante, por favor.
1: Eu sou a Vanusa, aqui de Fortaleza. Estou ligando para falar sobre a leitura de Jó.
0: Opa!
1: Que leitura maravilhosa.
0: Verdade, foi linda.
1: Eu acompanhei
0: linda.
1: Todos os dias que o Senhor começou. Sempre na hora da leitura, o que eu estivesse fazendo, eu parava para escutar. Porque é uma maravilha, é muito rica a leitura de Jó. Eu nunca tinha prestado atenção como é tão rica da presença de Deus, tão bom para o nosso ensinamento, para a nossa casa, para a nossa família. Eu fiquei maravilhada com a leitura de Jó. Muito obrigado, um abraço para o senhor e para toda a sua equipe.
0: Um abraço, Vanusa. Que bom, eu também fiquei muito edificado. Inclusive, vocês podem adquirir o livro e ler Inabalável. É uma releitura do livro de Jó. Esse livro está em todas as livrarias do Brasil. Ele é atemporal, gente. Adquira. Vanusa de Fortaleza, Ceará, TV Evangelizar, canal 21.1, canal aberto lá, hein? Também nos transmite a Rádio Jangadeira FM, Shalom FM, Dom Bosco FM, Arcebispo, Dom Gregório Paixão da Arquidiocese de Fortaleza. Bíblia aberta, cartilha de oração.
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0: 2 Coríntios, capítulo 5, versículo. Eu vou ter que retomar de sábado, né? Porque ficou um domingo no meio, esqueceram. De fato, nós sabemos que quando for destruída essa barraca que vivemos, que é o nosso corpo. Olha o que Paulo fala. Aqui na terra, Deus nos dará, para morarmos nela, uma casa no céu. Uma casa não foi feita por mãos humanas. Foi Deus quem a fez e ela durará para sempre. Por isso, olha a frase. Gememos enquanto vivemos nesta casa agora. Me veio agora a memória. A Salve Rainha que eu gosto demais, gemendo e chorando neste vale de lágrimas. Não é assim a Salve Rainha? Gemendo e chorando neste vale de lágrimas. Volta Paulo. Por isso, gememos enquanto vivemos nesta casa agora, pois gostaríamos de nos mudarmos já para a nossa casa no céu. Aquela casa será o nosso corpo celestial. E quando nos vestirmos com ele, não ficaremos sem corpo. Gememos, vem de novo a palavra. aflitos enquanto vivemos nesta barraca que é o nosso corpo. Isto é porque queremos ficar livres. Isso não é porque queremos ficar livres do nosso corpo terreno. Não é desprezo ao corpo, ei. Isso não é desprezo ao corpo. A verdadeira religião cristã não despreza o corpo. Pelo contrário, o nosso corpo é santuário de Deus. O que desejamos é receber o corpo celeste, para que a vida faça com que o que é mortal desapareça. E foi Deus que nos preparou essa mudança e nos deu o seu Espírito como garantia de tudo o que Ele tem para nos dar. Estamos sempre muito animados, continua Paulo, pois sabemos que enquanto vivemos neste corpo, estamos longe do lar do Senhor, porque vivemos pela fé e não pelo que vemos. Repito, ei, Padre, eu me encontrei nessa leitura, no gemendo e chorando neste vale de lágrimas. Mas você se encontrou? Hoje, o que você está vivendo é gemendo e chorando num vale de lágrimas? Se encontre mais nesta frase, versículo 7 do capítulo 5. Porque vivemos pela fé e não pelo que vemos. De novo, vivemos pela fé. Eu estou falando com você, que está me ouvindo pelo rádio, me vendo pela TV. Por mais que você esteja gemendo e chorando neste vale de lágrimas que é a vida, viva pela fé. Viva pela fé e não pelo que você vê. Talvez o que eu e você estejamos vendo hoje é um mundo cinza, comida sem sabor, flores sem cor, sem perfume, uma vida pesada. Mas eu vou lhe dizer de novo, versículo 7, toca o sino, sacristão, aqui está um segredo. Vivamos pela fé e não pelo que vemos. Isso nos anima. Olha o que diz Paulo. Isto nos anima. Padre, não estou encontrando sentido. Viva pela fé, não pelo que você vê. Isso vai te animar. Viva pela fé. Isso vai te trazer felicidade. Estamos animados e gostaríamos de deixar de viver esse corpo para irmos com o Senhor. Porém, acima de tudo, o que nós queremos é agradar o Senhor, seja vivendo no nosso corpo aqui, seja vivendo no Senhor. Porque todos nós temos de nos apresentar diante de Cristo para sermos julgados por Ele. E cada um vai receber o que merece, de acordo com o que faz, de bom ou de mal, na sua vida aqui na terra. Caramba, Padre, não sou eu que falei isso, não. Escute isso e vê se não mexe conosco. Cada um de nós vai receber o que merece, de acordo com o que fez, de bom ou de mal, na sua vida aqui na terra. Vou repetir porque é forte demais a leitura orante de hoje. Viva pela fé e não pelo que vê. Mas saibamos nós que cada um de nós vai receber o que merece, de acordo com o que fez de bom ou de mal na sua vida aqui na terra. Eu vou para o intervalo e volto. Inclusive, volto convidando você a partilhar comigo nas redes sociais. Eu volto já, volte comigo.
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0: filhos e filhas, eu fui para o intervalo com a leitura orante e a equipe vai colocar no Instagram e eu gostaria que você comentasse. Comentasse o quê? Comentasse esse texto, esse versículo, capítulo 5, versículo 7. Queria que você comentasse, não coloca só amém, amém, amém, amém. Eu queria seu comentário, porque vivemos pela fé e não pelo que vemos. E depois, o comentário sobre este finalzinho aqui, que eu acho muito forte. E cada um vai receber o que merece, de acordo com o que fez de bom ou de mal na sua vida aqui na Terra. Por favor, até o final do programa vai ser colocado e você faça o seu comentário lá no Instagram, Padre Manzotti Oficial, tá certo? Helena, que a paz de Jesus esteja com você, Helena.
1: Bom dia, padre. A sua bênção.
0: Deus abençoe. De onde você fala?
1: Eu falo do interior de Goiás. Eu estou aqui, padre, para dar meu testemunho.
0: Interior. Qual o nome da cidade?
1: É, o meu nome da cidade é Jaupassi.
0: Jaupassi, interior de Goiás. Tá certo?
1: É bem no interior.
0: Tá bom. Como é que você me acompanha aí, ali em Jaupassi?
1: Eu acompanho pela TV aberta, TV Evangelizar 329.
0: Ah, canal é parabólica digital?
1: É digital.
0: Ah, isso, gente, tá vendo? Ó, tendo uma parabólica em casa, pode ser na zona rural, pode ser no lugar mais longe ou mais perto. Se sintoniza a TV Evangelizar. Conta, Helena, para todos nós.
1: É porque foi em 2021, eu fui diagnosticada com dois nódulos na mama. Aí o médico pediu para mim fazer a biópsia. Eu estava preocupado porque eles eram grandes. Aí eu fiz, não deu nada não. Aí mandou fazer acompanhamento. Aí eu fiz acompanhamento de 2 anos. Aí ele desapareceu.
0: Sim.
1: Agora, nesse ano, mês de abril, eu fiz de novo. Aí já deu, foi categoria 4. Aí falou assim, o doutor falou assim que era autossugestivo de malignidade. Aí pediu para fazer biópsia. Aí eu fiz, aí deu esse autossugestão de malignidade. Ele falou assim que aí ele, no ultrassom que deu que estava categoria 4, né? Aí pediu a biópsia. Aí na biópsia que eu fiz, aí eu pedi muito Jesus da Santa Chaga, que eu sou muito devota dele, né?
0: Amém.
1: Eu faço novena, rezo o texto todos os dias. Eu acompanho o Senhor também pela evangelho, pela experiência de Deus, 10 horas da manhã.
0: Sim.
1: E aí eu pedi Jesus da Santa Chaga que concedesse essa graça. Que se a minha biópsia desse negativo, eu ia dar meu testemunho.
0: Amém.
1: E ia ser também associada da
0: obra
1: campanha
0: evangel...
1: de Jesus da Santa Chaga.
0: Opa!
1: Só que está tão difícil de eu conseguir esse meio para poder ser associado, porque na minha cidade não tem mais correio. Só funciona os TEDx, também só até outubro. Diz que doutor vai fechar.
0: Entendi.
1: Aí eu mandei minha carta, mas minha carta foi para a cidade vizinha.
0: Então, peraí. Vamos fazer assim, espera aí, Helena. Já que você está na linha, depois você fica na linha, a telefonista, atenção, telefonista, ela vai pegar o seu número, você tem que passar o número, e nós vamos ligar para você para resolver como você se tornar uma associada, tá bom? Nós vamos achar um jeito de, já que não chega o boleto ali, não chega o jornal, porque um problema de correio, nós vamos achar um outro jeito. Tá bom?
1: Não, padre, mas eles podem mandar o boleto, assim, pelo coisa no meu WhatsApp, aí eu vou lá na Lan House, eles emitem pra mim o boleto e vou na lotérica.
0: Eita, é sabida demais, só. Então é isso que eles vão fazer. Mas eu...
1: Aí só que eu quero que ponha, padre, eu quero que ponha, assim, o vencimento do boleto vencimento 4, sabe?
0: Tá bom.
1: Assim, do mês.
0: Mas aí, ó, a equipe que cuida dessa parte vai falar com você ainda hoje. Eu lhe prometo que ainda hoje eles vão ligar para você, tá? Promessa
1: tá
0: minha.
1: Uhum.
0: Então, pela graça recebida...
1: É graça testemunhada. Toca o sino, sacristão.
0: Tá bom, querida. Quer pedir oração para alguém, Helena?
1: Ah, vale. Eu quero pedir oração para minha família. Eu quero pedir oração também para mim, por causa do meu benefício, que tá parado até hoje. Tem quase ano que isso falou assim para me aguardar a resposta. Eu montei todos os processos, aí disse que foi aprovado, mas a carta nunca veio. Aí eu estou aguardando até hoje, eu queria que o senhor orasse colocasse o na campanha para ver se esse benefício sai, se for a vontade de Deus.
0: Tem que ligar lá, se essa carta não chegou, se vai que aconteceu alguma coisa. Liga lá e se informe, filha.
1: É, eu vou ligar lá.
0: Se de repente você está com um problema de correio ali, você disse. Então a carta às vezes foi mandada e não chegou. Vai que o benefício já saiu.
1: Não, mas já tem que... Quase anos já.
0: Mas liga lá, mulher. Seja insistente. Ah, ó, agora eu prometo, a nossa equipe vai ligar ainda hoje para você, Helena, meu abraço de Jaupassi, Goiás. Olha que maravilha. Lá longe. Parabólica Digital, canal 329. Dom Lindomar Rocha Mota, São Luís dos Montes Belos. Gente, eu vou direto, vou atender, tá na linha faz tempo, Isabel, que a paz de Jesus esteja com você, Isabel.
2: Amém, Jesus, sua benção, padre.
0: Deus abençoe, de onde você fala, filha?
2: Eu falo de Santa Rosa, interior de Guaraniaçu.
0: Guaraniaçu, Santa Rosa, é... Paraná?
2: Paraná,
0: isso. Paraná, tá certo, diga lá, minha filha.
2: Padre, primeiramente eu quero agradecer a Deus, a Jesus e Santas Chagas, por eu ter conseguido ligar para o Senhor, que era o meu sonho.
0: Opa, é seu dia então, fala lá, minha querida.
2: Primeiro eu quero pedir oração para minha filha, padre, que ela foi consultar e ela tem 2 nódulos no seio, cada um, tipo, 1 nódulo cada seio. Amanhã ela vai passar por uma mamografia.
0: Tá.
2: Eu peço a oração do padre para Jesus das Santas Chagas abençoar que não seja nada grave.
0: Tá, como é que é o nome dela?
2: É Poliana Andrade.
0: Poliana Andrade, tá bom.
2: E pra mim também, padre Isabel Andrade.
0: Tá bom.
2: Que eu tenho muita ansiedade, eu tenho depressão, tomo remédios.
0: Tá bom, vamos colocar, levar no altar do Senhor, pode ter certeza, tá bom, filha?
2: Aham. Uhum. Deus... pelo meu marido, Sebastião, que ele é ministro da Eucaristia aqui na nossa comunidade.
0: Opa, parabéns, Deus parabéns a ele, por mim.
2: Eu dou sim, padre, há 10 anos ele é ministro da nossa comunidade, é só ele ministro aqui.
0: Que coisa boa, que Deus abençoe, tá bom, querida? Meu grande abraço, Isabel, de Guaraniaçu, Paraná. Você vê, gente, Parabólica Digital, de novo, ó. Tá vendo como você é associado, como é, onde que gasta o dinheiro? Nós mantemos o sinal na parabólica digital. Isso significa colocar o lugar no satélite. Isso tem custo. Por isso que você se torne um associado hoje, 0800-410-6060. É verdade? Nós temos canal aberto em várias cidades. Mas aonde não tem canal aberto, como é que a pessoa pode sintonizar? Se escutou, lá de Jaupassi, Goiás. Agora Guaraniaçu, Paraná. Parabólica Digital, ajude-nos a evangelizar. Também chega lá a Rádio Comédia Cascavel e pertence Guaraniaçu à Arquidiocese de Cascavel, Dom José Mário Scalon Angonese, também estaria em Cascavel este ano. É, tem muita estrada ainda. 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Eu vou para o intervalo e volto com a novena de São Roque. Volte comigo.
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Hoje é aniversário de Dom Pedro Luiz Strignini, da Diocese de Mogi das Cruzes, São Paulo. Aniversário da rádio Adecis FM, Itaúna do Sul, Paraná. Cultura FM, Santos Dumont, Minas Gerais. Rádio FM 2000. Mozarlândia, Goiás. E Sertões de Monsaba, FM, Monsaba, Ceará. Amado povo de Deus, lembrando ao povo dos Estados Unidos, temos ainda encontro, dia 22 de agosto, em Nova Jersey, Delham, onde, das 8 às 5 da tarde no sábado, eu estarei na Escola Católica Cruz Sagrada. 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

0: 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Derrame uma gota do seu sangue para que tudo dê certo e eu seja curado, curada. Padre, ele ouviu a minha prece. Correu tudo bem. Não precisei nem de quimioterapia, nem radioterapia. Sou muito grata a Jesus das Santas Chagas. Faço hoje acompanhamento e exames de rotina de 6 em 6 meses. Continuo orando pelos exames. Creio que estou curada, pois Jesus não faz a obra pela metade. Graça recebida, graça testemunhada. Toca o sino, sacristão. Campinas, Maria Lúcia. Bom, eu sempre falo, quando a gente recebe uma grande graça de Jesus das Santas Chagas, que tal você se tornar um líder mensageiro da capelinha de Jesus das Santas Chagas? Já que recebeu a grande graça, torne-se um líder mensageiro. E como eu disse, Campinas, Rádio Brasil, Arcebispo Dom João Inácio Miller. Miller, vamos juntos à novena São Roque, sétimo dia.
1: Meu amor, me cura.
0: Ó Deus, por intercessão de São Roque, curai as feridas do corpo, curai as feridas da alma. Ó Deus, por intercessão de São Roque, curai as feridas do corpo, curai as feridas da alma. São Roque, vós que não tivestes medo de dedicar de corpo e alma o cuidado aos doentes, e como prova de vossa fé e confiança, contraíste a doença, mas Deus o curou, Deus o alimentou e de modo milagroso o curou. São Roque, nesta novena pedimos, protegei-nos contra as doenças infecciosas, livrai-nos do contágio, livrai-nos das feridas abertas, livrai-nos das feridas físicas, emocionais, espirituais. São Roque, nesta novena, hoje sétimo dia, livrai-me da enfermidade que agora apresento. Coloque a enfermidade. Senhor, peço por intercessão de São Roque, pelos doentes dos hospitais, alívio das dores e dos sofrimentos. Eu me comprometo de também agir na caridade com aqueles que sofrem. São Roque, abençoai os médicos, fortalecei os enfermeiros, os intensivistas, os atendentes de hospitais, os voluntários, os cuidadores dos doentes. De modo especial, curai as feridas expostas e curai as doenças graves. São Roque, livrai-nos do mal. São Roque, livrai-nos das infecções. São Roque, livrai-nos do mal. São Roque, livrai-nos das infecções. São Roque, rogai por nós. O Senhor esteja convosco, Ele está no meio de nós. Abençoai, Senhor, a água, a roupa dos enfermos, as fotos de família. Abençoai os remédios. Abençoai, Senhor, aqueles que mais precisam, por intercessão de Nossa Senhora do Carmo, São Pio de Pietrelcina, nos méritos das Santas Chagas. Em nome do Pai, do Filho e do Espírito Santo. Amém. E eu concluo com um clipe, YouTube Padre Manzotti, manda teus anjos evangelizar, é preciso... Oh, oh, oh.

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1: Olá, bom dia. Estamos chegando com mais uma edição do programa Torre de Pedra em Destaque Paulista FM Notícias. Hoje é segundona, estamos vivendo aí dia 17 de agosto, ano 2026, né? O 17º dia do mês, chegando com mais informações para você na manhã desta segunda-feira. Super bom dia, apresentação do seu amigo Marcos Lourenço, Marcos Rodeio, porta-voz da notícia, da informação. Hoje é dia do Patrimônio Histórico Nacional, dia também nacional da construção social. Parabéns aos profissionais também que estão iniciando, né, os médicos, os plantonistas, os enfermeiros. Bom dia também aos nossos amigos taxistas, os nossos amigos carreteiros, tá nas estradas aí, nosso amigo que tá trabalhando, você que tá na indústria, na empresa, né? A partir de agora você vai acompanhar as notícias aqui da nossa região. Temos informações hoje chegando para você, você que tá curtindo aí sempre esse horário, né? O nosso muito bom dia, que você seja sempre conectado com as informações aqui através da Paulista FM, a rádio que deixa você bem informado aí. Nesta manhã de segundona, nós temos aqui um tempo bom, né? Nesse momento não chove na região, sol já brilhando. O final de semana também foi de bastante sol aqui na nossa cidade. Lembrando que no final de semana, a grande festa de São Roque, que foi intensificada com grande amor, com grande carinho, a São Roque, né? A cidade de Porangaba, portanto, teve aí a festa que teve início com missas na catedral, ali na paróquia, e logo após aquele super bingo e o festival de prêmios, além daqueles deliciosos doces, né? Celebração muito importante que ocorreu no final de semana. A movimentação foi grande, hein? O salão ali, portanto, ficou lotado após a missa. As pessoas que compareceram realmente, e todos aqueles também envolvidos, né? Desde o pessoal que preparou as cadeiras, a recepção, né? Pessoal que preparou as prendas, pessoal que prepararam todos os apetrechos ali para a realização deste super maravilhoso evento. Que maravilha, uma festa bem organizada, e parabéns aos profissionais, às pessoas que se organizaram de alguma forma, os colaboradores, né? Olha, nesta manhã, em Porangaba, um homem foi preso com mais de 145 quilos de maconha na rodovia Castelo Branco. Os policiais encontraram 225 tijolos da droga durante uma vistoria em um veículo. Portanto, um homem foi preso pelas equipes da 5ª, ali do 5º Batalhão de Polícia Rodoviária, na tarde deste domingo, após ser flagrado transportando mais de 145 quilos de maconha na rodovia Presidente Castelo Branco, na SP-280, em Porangaba. Segundo os policiais rodoviários, o veículo foi abordado durante uma operação integrada com a Força Integrada de Combate ao Crime Organizado de São Paulo. E durante a vistoria foram encontrados no porta-malas diversos fardos com 225 tijolos de maconha, totalizando 145 quilos. O homem foi levado ao Departamento de Polícia Federal de Bauru e permanece à disposição da Justiça. As informações fez aí do 5º Batalhão de Polícia Rodoviária da Polícia Federal de Bauru, intensificando o combate ao crime, né? A polícia sempre trabalhando de forma coerente. Olha, em Torre de Pedras, obras, portanto, paralisada na estrada municipal, portanto, deve ser retomada hoje, né? Portanto, as maquinário retornando aí, segundo as informações, da própria empresa. Depois de uma reunião durante a semana, portanto, chegaram a um acordo para restabelecer, portanto, as obras que teriam sido paralisadas, né? Segundo a prefeitura, houve divergência aí, portanto, no gabarito ali, ou seja, no, na, na arquitetura da estrada e, portanto, alguns problemas estruturais. E agora a empresa deve retornar aí essas obras, começando nesta segunda-feira, para o melhoramento, né? A população que merece essa estrada merece, com certeza, esses trabalhos. E sendo retomados nesta segunda-feira, segundo a própria empresa, eles devem retornar hoje. Já retornou, né? Se não retornou, essa semana ainda eles devem já continuar, dar continuidade aí nos términos das obras, né? E assim por diante, segundo as informações da própria empresa, eles devem permanecer aí até a segunda ordem, né? Fazendo os trabalhos e até esta quarta-feira. O acordo foi feito para restabelecer, portanto, aquilo que estava, né? Segundo as informações aí, inadequado no projeto, para que eles possam adequar esse projeto e concluir essas obras aí que devem percorrer e ajudar muito a população na estrada. Olha, homem é preso por posse ilegal de arma após tentar atirar no amigo do filho. Um caso aconteceu em Atibaia, um homem foi preso em flagrante por posse ilegal de arma de fogo após tentar atirar contra o amigo do próprio filho, gente, durante uma briga familiar na cidade de Atibaia, no interior de São Paulo. De acordo com a Polícia Militar, a ocorrência foi registrada por vizinhos acionarem a corporação relatando uma discussão familiar que evoluiu para ameaças com arma de fogo. No local, os policiais viram ali, né, o que o suspeito, em meio à briga com os familiares, sacou uma arma e tentou efetuar disparo contra o amigo do filho, que estava na residência no momento da confusão. A arma, uma pistola, né, calibre 380, municiada e pronta para uso, foi localizada na casa onde o homem havia pernoitado, né? O suspeito não possuía registro nem porte legal de arma, configurando crime de posse ilegal. Ninguém ficou ferido. O autor foi contido e conduzido ao Distrito Policial de Atibaia, onde foi autuado em flagrante por posse ilegal de arma de fogo e ameaça. Ele permanece preso à disposição da Justiça. A Polícia Civil deve investigar as circunstâncias da briga familiar e do suspeito, né? Já que ele vai responder também por tentativa de homicídio. A fonte foi da Polícia Militar, que informou ali do Distrito Policial de Atibaia. Olha, é brincadeira, né? O homem foi preso por posse ilegal de arma após tentar atirar no amigo do filho. Temos uma notícia também, gente, ali da cidade de Botucatu. O que teria ocorrido em Botucatu no plantão policial? A gente traz já para você aqui, deixando você bem informado. Vamos trazer o delegado Dr. Lourenço Talamonte Neto, no qual ele fala a respeito do plantão policial movimentadíssimo na região, hein? Policial foi atropelado, um policial foi atropelado durante uma tentativa de abordagem. Um homem foi preso em flagrante após um acidente envolvendo um carro, uma motocicleta e uma equipe da Polícia Militar. O caso ocorreu na madrugada deste domingo, dia 16, na rodovia Marechal Rondon, ASP-300, ali na cidade de São Manuel. Segundo o boletim de ocorrência da Polícia Civil, o acidente aconteceu no quilômetro 271, sentido oeste, por volta da 1 hora e 32 minutos. Policiais militares realizavam uma abordagem a uma motocicleta, uma Honda CG-160, que estaria transitando na contramão da rodovia. A abordagem ocorria no acostamento, quando um Renault teria invadido o local e atingido os envolvidos. A colisão atingiu o motociclista de 18 anos, o passageiro de 23 e o policial militar de 28 anos. A PM foi socorrida pelo SAMU, encaminhada ao pronto-socorro da Unesp, de Botucatu, para o atendimento médico. De acordo com os registros policiais, os demais envolvidos recusaram atendimento naquele momento. Teste aponta embriaguez. Após o acidente, os condutores foram submetidos ao teste do etilômetro. O resultado do motorista do Renault foi negativo para a ingestão de bebida alcoólica. Já o teste realizado no motociclista apontou 0,58 miligrama de álcool por litro de ar, né, a Veloar expedido. O boletim também registra que ele não possuía habilitação para conduzir veículo automotor. Diante dos elementos reunidos, a Polícia Civil entendeu, né, o configurado o flagrante pelo crimes de embriaguez ao volante e condução do veículo automotor sem habilitação, previstos no artigo 306 e 309 do Código de Trânsito Brasileiro. A autoridade policial arbitrou fiança no valor de R$ 1.700, mas o valor não foi apresentado pelos indiciados aos familiares. Com isso, ele permaneceu preso e encaminhado à Central de Custódia de Botucatu, onde deverá ser submetido à audiência de custódia. A ocorrência também foi registrada como lesão corporal culposa na direção de veículo automotor. Uma equipe do Instituto de Criminalista foi acionado para realizar os trabalhos da perícia no local. O caso segue sob investigação da Polícia Civil. Olha que coisa, né? O policial está ali fazendo seu trabalho quando um veículo invade a pista ali, a lateral, né? Não invadiu, saiu da pista e, portanto, o policial foi atropelado durante uma tentativa de abordagem em São Manuel. A gente traz agora as informações do plantão policial, né? Essas informações que você fica bem atualizado aqui com a gente. Nós vamos falar agora com a Delegacia Seccional de Botucatu. Temos aqui as informações do Jornal 14 News. Essas informações aí. E a gente traz para você agora com o delegado Dr. Lourenço Talamonte Neto, delegado da Seccional, que fala a respeito desse assunto, principalmente do plantão policial registrado no final de semana. Dr. Lourenço Talamonte Neto, bom dia.
2: Bom dia a todos. Vou passar um resumo aí das principais ocorrências registradas no plantão da Polícia Civil nesse final de semana. Tivemos a prisão em flagrante por violência doméstica em Botucatu, no Jardim Itamaraty. O autor preso em flagrante de 52 anos de idade. Também tivemos prisão em flagrante por embriaguez ao volante, lesão corporal culposa, na direção de veículo automotor, condutor sem CNH, fato ocorrido na rodovia Marechal Rondon, em São Manuel. Autor preso em flagrante de 18 anos de idade. E a policial militar que estava atendendo essa ocorrência acabou sendo atropelada no acostamento, sendo socorrida à Unesp. Então tivemos essa ocorrência em São Manuel. Tivemos uma ocorrência de incêndio em residência em Rubião Júnior, na Vila Formosa. Ninguém ficou ferido, mas bombeiros foi acionado. Caso investigado pela Polícia Civil. E um dos moradores dessa residência era procurado à justiça e sendo preso, conduzido ao plantão da Polícia Civil. Tivemos ocorrência de tráfico de drogas em Conchas, apresentada no plantão da Polícia Civil para as providências cabíveis. O indiciado é de 22 anos de idade. Prisão em flagrante por ato infracional, resistência, ameaça e dano, e dois menores apreendidos, apresentados aí no plantão da Polícia Civil. Tivemos prisão em flagrante por violência doméstica, tentativa de estupro na Coab 4, em Botucatu, autor preso em flagrante de 42 anos de idade. Vítima, mulher de 59 anos de idade. Tivemos também prisão em flagrante por tráfico e associação para o tráfico de drogas no Jardim Piabiru, em Botucatu. Dois indiciados presos e um deles já era procurado da justiça, além do tráfico também procurado. Também tivemos um caso de repercussão lá em Laranjal Paulista de possível envenenamento. Mulher compareceu na casa do ex-companheiro na tentativa de reconciliação e durante o encontro não houve acordo, né, quanto ao restabelecimento do relacionamento, ocasião em que ambos passaram a discutir e após essa discussão, a vítima dirigiu-se, né, o homem, ao banheiro para tomar um banho e ao retornar foi surpreendido aí pela ex-companheira e que lhe ofereceu leite gelado. A vítima ingeriu integralmente a bebida e após sua ex foi embora e a vítima passou a sentir desconforto e sonolência. E mesmo assim, pegou o seu veículo para deslocar-se ao trabalho. E no trajeto, devido ao estado de sonolência, perdeu o controle da direção e colidiu contra um muro. A vítima foi socorrida por amigos até o pronto-socorro lá no João Paulista. O recipiente de leite foi apresentado no plantão da Polícia Civil para exames periciais desse possível envenenamento. Também tivemos flagrante de tráfico de drogas no bairro Santa Luzia, em Botucatu. O autor preso em flagrante de 39 anos de idade. Mais uma prisão em flagrante por violência doméstica em Botucatu, no bairro Alto. Vítima de 16 anos de idade, o autor preso de 45 anos de idade, companheiro da vítima. Prisão em flagrante de tráfico de drogas em Anhembi, no Recanto da Figueira. O autor preso em flagrante de 34 anos de idade, oriundo do estado do Piauí, e já tinha passagem por homicídio no estado do Maranhão, constando como foragido da justiça daquele estado, sendo capturado e também autuado em flagrante pelo tráfico de drogas. Também tivemos uma prisão em flagrante por adulteração de sinal identificador de veículo automotor em Porangaba. Autor preso em flagrante com motocicleta adulterada. Então foram esses os destaques aí do plantão da Polícia Civil desse final de semana, dessas ocorrências aí que eu acabei de passar. E também, na sexta-feira, tivemos a operação Direção Segura Integrada do DETRAN, participação da Polícia Civil, Polícia Militar e também apoio da Guarda Municipal. Operação Direção Segura Integrada realizada na sexta-feira em Botucatu. Um abraço a todos e boa semana.
1: Obrigado, Dr. Lourenço Talamonte Neto, por essas informações aí, direto do Jornal 14 News de Botucatu, sempre atuante na região. Olha, ouvintes, vem aí a festa de São Roque 2026 no bairro São Roque, na estação de Luiz Gama, em Conchas. Olha aí, ó. Alô, Conchas e toda a região. Vem aí a tradicional festa em louvor a São Roque, a parte religiosa, dias 20, 21 e 22 de agosto. O trido preparatório às 19h30 e no dia 23 de agosto, sábado, missa em louvor a São Roque, às 10 horas em seguida. Portanto, o Comes e Bebes aí. Festeiros, João Amaro, Nil, Poli, Lolita, Zé Jardim, Amauri, Sônia e Benedito Ribeiro. Portanto, orações ao nosso padroeiro São Roque, que ele proteja cada um de os nossos ouvintes, as pessoas que acreditam sempre na fé e principalmente nas bênçãos, né? Lembrando aí que o show com a banda Arizona, a locução e leilão, é do Balachou, locutor leiloeiro. Esse é o nosso convidado especial, bairro São Roque, a estação Luiz Gama, em Conchas. Realização da comunidade São Roque. Festeiros aí, divulgação, Marcos Lourenço sempre trazendo essas informações para vocês aí. Alô, Conchas, alô, interior de São Paulo. Então, portanto, não se esqueça desse compromisso aí nessa festa maravilhosa. Quem tá ligado com a gente aqui é o Tio Eurípides em São Paulo. Ô, Tio Eurípides, já tá na fé aí de Jesus de Nazaré? Então tá bom. O Denis também tá falando aqui, o melhor. Ô, Denis, a gente sempre faz o possível, né? Para que a gente possa levar o melhor da gente, o melhor do nosso trabalho. Cada pessoa que tem a sua profissão, né? Os taxistas, os nossos amigos dos aplicativos, enfim, os caminhoneiros, os nossos amigos guardas noturnos, amigos que trabalham na manhã, enfim, aqueles que estão no plantão do final de semana, sempre fazem o melhor, né? Sempre para aqueles que fazem as melhores, traz as melhores condições, né? No seu trabalho. A gente sabe que tem muita gente no seu trabalho que ele respeita e faz o trabalho profissional. E parabéns a todos esses profissionais que estão começando mais uma semana com a gente. Olha, você lembra daquelas gêmeas que nasceram unidas pela cabeça? Elas morreram em uma cirurgia no final de semana, no final da separação, em Ribeirão Preto. Heloísa e Helena, elas passaram por 5 procedimentos ao longo de um ano. O óbito foi confirmado após 15 horas de trabalho no Hospital das Clínicas. Ribeirão Preto, as gêmeas siamesas, né? A Heloísa e Helena, de 2 anos, naturais de São José dos Campos, elas morreram no sábado, dia 15, durante a 5ª e última fase da cirurgia de separação no Hospital das Clínicas da Faculdade de Medicina de Ribeirão Preto. Elas, nascidas, né, com uma condição extrema, rara, que a unia pela cabeça. As irmãs não resistiram após 15 horas de procedimento. Conforme o comunicado oficial da instituição, a etapa definitiva começou na manhã de sábado e terminou com a morte na noite do mesmo dia. O caso era considerado um dos mais complexos, né, da neurocirurgia pediátrica mundial e integrava um protocolo médico rigoroso desenvolvido pela USP. Ao todo, o plano cirúrgico previa 5 procedimentos ao longo de cerca de 1 ano. Os 4 primeiros, né? As 4 primeiras cirurgias foram para a separação dos tecidos, os vasos sanguíneos e estruturas que unem o crânio, né? E os cérebros, com um intervalo de 3 meses em cada etapa. O trabalho foi elaborado com uso de modelo tridimensional, né, que são realizados aí com relações na cirurgia aumentada, né, eles conseguem ter uma imagem tridimensional, conseguem com um trabalho eficiente, mas enfim, não deu, né? As irmãs chegaram à reta final do tratamento após passarem pela 4ª cirurgia em 21 de março desse ano. O importante no processo que visava a separação definitiva. O caso está sendo conduzido pelas equipes de neurocirurgia pediátrica e cirurgia plástica do Hospital das Clínicas, sob o comando do professor Hélio Rubens Machado e Jaine Faria Júnior. Em nota, o hospital lamentou o desfecho e informou que a família está recebendo todo o suporte psicológico e assistencial. O hospital ainda deve divulgar um boletim médico detalhando sobre a causa do óbito nas próximas horas. Heloísa e Helena eram acompanhadas desde o nascimento por uma força-tarefa multidisciplinar, aí envolvendo neurocirurgiões cirúrgicos, né? De cirurgias plásticas, anestesistas e vários pediátricos, a equipe de enfermagem especializada. O caso é o segundo de separação de gêmeas, né, realizados pelo HC ali de Ribeirão Preto. Infelizmente, portanto, as gêmeas, elas acabaram perdendo a vida, né? Eles tentaram de tudo, né, gente? É um caso bastante complexo e bastante complicado em relação a essa situação. Gente, agora nós vamos fazer o seguinte, agora são 11 horas com 25 minutos, nós vamos até a cidade de Guareí. Alô, Guareí, temos os ouvintes aí que nos acompanha. O nosso amigo Daniel tá ligado com a gente aí, ele é carreteiro, tá sempre acompanhando as notícias da nossa região. Também o nosso amigo Mauro, alô Maurão, lá em Bofete, no Tapretão, tá ligado aí no Tapretão, hein? Tá sintonizado com a gente na 87,5, acompanhando através do nosso site também. Um abraço aí pra tia Meire, também pro Denis, lá na Via Anchieta, que nos acompanha sempre a programação lá no comecinho do Sacomã, bairro do Ipiranga ali. Vamos trazer informações agora, direto da cidade de Guareí. Nós temos aqui Marcelo Martins. Bom dia!
3: Bom dia, Marcos! Chuva e granizo deixa a população com medo em Guareí nesta sexta-feira. Por volta de 7, 8 da noite, uma chuva de granizo de mais ou menos 15, 20 minutos deixou a população dos bairros dos Pereiras, Campininha e Vitória assustados. Moradores encaminharam para o grupo Guareí em Debate no WhatsApp, bem como para a página Portal Guareí no Facebook e Instagram, vídeos mostrando o granizo. Pedras grandes foram registradas. Granjas tiveram seus telhados quebrados por conta das pedras, afirma vários proprietários de granjas da cidade. A chuva foi rápida, porém o susto foi grande. Marcelo Martins, para Paulista FM, Torre de Pedra.
1: Ô Marcelo Martins, você falou uma coisa bem lembrada aí dessas chuvas, né, que ocorreram durante a sexta-feira, o final de semana. A gente publicou as informações, no caso que a Defesa Civil, né, sempre alerta, ela publica aí em vários celulares aquele chamado de urgência, aquele alerta, o alerta que chegou a vários celulares da região. Uma chuva que estava ocorrendo ali na cidade de Itatinga, até a cidade de Pardinho, e que essas chuvas poderiam chegar aqui em poucos minutos na região, como Torre de Pedra, Guareí, e ela chegou rapidamente aí dentro de 40, 50 minutos na região. Veio com vento forte, logo em seguida, chuva de granizo. Foi registrado aqui nos estúdios da rádio, aqui em nossa localidade. Eu mesmo publiquei um vídeo no qual traz aí essa chuva de granizo, que ela teve o início bem fraquinha, aos poucos, né? Pedras de gelo, o gramado aqui ficou completamente, totalmente tomado pelos gelos. A Sandra Santos também, aqui minha esposa, ela conseguiu fazer um vídeo aqui de cima da nossa residência também, com essas pedras que caíam de granizo. Foi muito, muito gelo, né, meu amigo, que caiu em várias regiões. A gente soube também que ali, próximo ao Morro Agudo, né, ali foi maior, várias pedras, gente, muito grande, hein, para você ter uma noção, elas chegavam assim, tamanho de um tomate, na maioria delas, ali na região de, próximo ali ao Morro Agudo, essas pedras eram tamanho aí de um tomate, né, tamanho de um ovo, que chegou até a amassar alguns carros, né, todo cuidado é pouco, imagina a situação, né? Também muito gelo foi registrado, essa chuva de granizo surpreendeu moradores ali do bairro das Palmeiras, aqui em Torre de Pedra, né? Moradores do bairro das Palmeiras em Torre de Pedra também foram surpreendidos aí na tarde e na noite desta sexta-feira com uma forte chuva de granizo. Um vídeo que circulou nos grupos, né, mostrava um chão coberto de gelo. É muito gelo, né, relata moradores ali. O que chamou atenção é que, conforme constava na previsão do tempo, na sexta-feira, dia 14, não havia indícios de uma chuva como essa intensidade na região. Ainda não há informações sobre estragos, né, de telhados, plantações, né, e o Marcelo trouxe as informações atualizadas sobre aí granjas que foram atingidas, né? Essas pedras acabaram quebrando telhados, fazendo aí uma... Olha, eu vou te falar uma coisa, né, meu amigo? Se pega na cabeça de um também, machuca, né? Não tivemos relatos aqui na região sobre isso, mas danos causados por esta chuva de granizos ali na região de Guareí e várias granjas que acabaram sofrendo apenas danos materiais recuperáveis. Olha, trazendo mais uma informação deste final de semana, olha, um morador da cidade de Tatuí, que havia sido denunciado por injúria, né, calúnia, defamação. Tatuí, o morador que chamou a vereadora japonesinha do Paraguai, um morador ali da cidade de Tatuí, um morador de Tatuí que chamou a vereadora de japonesinha do Paraguai, ele foi condenado a 2 anos e 8 meses de detenção. O morador Wellington Pires de Miranda, ele foi condenado a 2 anos e 8 meses a 18 dias de detenção por calúnia, injúria contra a vereadora Cíntia Yamoto Soares, do PP, da cidade de Tatuí. A decisão foi proferida na quarta-feira, dia 12, pela primeira vara criminal de Tatuí, pelo juiz Felipe Abram de Camargo Jubran. Cabe ainda recurso, né? O que diz a sentença? De acordo com o magistrado, os áudios enviados pelo acusado em aplicativo de mensagens demonstram a intenção consciente ao proferir ofensas contra a vereadora. O juiz, no entanto, entendeu que a expressão japonesinha do Paraguai não caracteriza menosprezo a cor ou raça. Isto porque a mera menção japonesinha do Paraguai não carrega em si qualquer conotação pejorativa, tratando-se de referência, né, ao país soberano. vizinho ao Brasil. Dotado de rica e admirável cultura, sendo descabido presumir que a sua associação a uma pessoa constitua por si só ofensa de natureza discriminatória, argumentou o juiz. A condenação ficou assim: 2 anos e 4 meses por calúnia, 4 meses por injúria e 42 dias de multa no valor mínimo. Apesar da detenção, foi substituída por 2 medidas restritivas de direitos: a prestação de serviços à comunidade e limitação do fim de semana, né? Portanto, o caso, que começou com uma denúncia e perseguição durante sessão da Câmara e por mensagens, a vereadora relatou que o acusado o acusava facilmente de peculato, desvio de dinheiro público, e a ofendia com frequência, chegando a ser retirado do plenário pela Guarda Municipal. Portanto, está aí, injúria e calúnia é crime, né? E acabou, portanto, esse cidadão aí, morador, ele que acabou também mandando mensagens, né, para a vereadora, portanto, agora foi condenado. Tatuí, o morador, chamou a vereadora de japonesinha do Paraguai, é condenado a 2 anos e 8 meses de detenção e mais aí uma cobrança, né? Esses 2 anos e 4 meses de calúnia e 4 meses por injúria e 42 dias de multa no valor mínimo. Deve trabalhar e prestar serviços aí para a comunidade. Agora, a gente quer agradecer, meu amigo, a Deus em primeiro lugar por mais uma semana, desejar para você excelentes, né, trabalhos, que você possa desenvolver sempre as suas atividades e esteja sempre com a gente aí, aproveitando as notícias, acompanhando as informações. Porque aqui você fica por dentro do fato, da notícia, da informação, da prestação de serviço. Um forte abraço a todos, muito obrigado pela sua audiência e até, se Deus quiser, o nosso novo encontro aqui na sua rádio preferida, na nossa 87,5, na Paulista FM. A todos uma boa semana. Valeu, gente!

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12: Opa, já estamos de volta. Já estamos chegando aí com o nosso Giro Musical. A sua música preferida, a partir de agora, você sintoniza através da Paulista FM, segundona, 17 de agosto. Apresentação do seu amigo Marcos Rodeio. Marcos Lourenço, que deseja você um ótimo e maravilhoso dia. Sempre aqui com muita energia e positividade para a sua caminhada do seu dia a dia. Vamos juntos aí! Começando bem aí a segundona, aqui pela Paulista, 87,5 ao som do Zezé de Camargo e Luciano.

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0: Som do Eduardo Costa, linda canção aí desse cantor que faz toda a diferença, né? Ele canta muito, né, gente? Ele canta. Eduardo Costa, quem é fã aí, ó? Ah, tá ali a Dona Maria. Dona Maria falou, sou fã aqui, ó. Tá mandando abraço, falando, olha, a próxima música ofereça pra mim aqui, hein? Alô, Dona Maria.
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3: Muito bem, vamos para mais um resumo de novelas e conferir tudo aquilo que rola nessa edição de segunda-feira em Avenida Brasil.
4: Oi, oi, oi. Nina inventa para Carminha que trabalhava para Begônia na Argentina. Lucinda e as crianças enxotam Nilo do galinheiro. Zezé ouve Begônia falando sobre a herança de Nina e conta para Carminha e Tufão. Com o dinheiro que Nina lhe deu, Max financia uma lancha. Leleco se esconde para ouvir a conversa de Tessalha e Darkson. Paloma diz para Verônica e Noêmia que vai jantar fora com Alexia e Cadinho. Janaína conta para Carminha em que hospital a mãe de Nina está internada. Nina vai ao hotel de Begônia e pede para que ela volte para a Argentina. Verônica e Noêmia chegam com Rui e Jimmy ao restaurante onde Cadinho está com Alexia, Paloma e Pilar. Max liga para Nina e combina um encontro na churrascaria. Carminha segue Nina. E se liga aí que a gente volta a qualquer momento aqui na sua rádio preferida com muito mais resumo de novelas.
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7: Segundona na área e os astros já mandaram avisar que a energia de hoje tá pura movimentação. É dia de tirar os projetos da gaveta, ajustar a rota e encarar os desafios com o peito aberto. Bora conferir o que o universo reservou para o seu signo hoje. Atenção, atenção, Áries. Sua paciência vai ser testada hoje, mas não entre em pilha errada. Foca na sua meta e na sua garra natural para resolver as pendências de primeira. No fim do dia, a sensação de dever cumprido vai valer a pena. A cor de hoje, vermelho, número da sorte 9. Atenção, atenção, Touro! Dia perfeito para organizar a vida financeira e colocar a casa em ordem. Não se afobe com mudanças repentinas. Respira fundo e confia no seu ritmo. Uma surpresa agradável no trabalho pode mudar o seu humor. Cor da sorte, verde esmeralda. Número da sorte, 14. Atenção, atenção, Gêmeos! A sua comunicação tá trincando hoje. Então aproveite para rever suas ideias e trocar aquela ideia importante. Cuidado só para não abraçar o mundo e esquecer de descansar. Foco no que realmente importa. Cor da sorte, amarelo. Número da sorte, 5. E aí, curtiu? A gente faz uma pausa rapidinha e já já a gente volta com as previsões para Câncer, Leão e Virgem.
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0: 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Supermercados Libar, o mercado da família, hein? 11 horas com 51 minutos, vamos juntos tocando aquilo que você mais gosta de ouvir, que é a boa música, energia, meu amigo.
8: Bom

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0: Muito bem, vamos juntos aí tocando o que você mais gosta de ouvir. 11 horas com 56 minutos. A melhor música. Entretenimento, lazer e cultura acima de tudo, né, meu amigo? 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
4: E vamos com mais uma edição de resumo das novelas dessa segunda-feira em A Nobreza do Amor. Alica sente orgulho ao visitar as terras de Tonho. Adalgisa se insinua para Mirinho e Marta e Virgínia percebem. Virgínia finge naturalidade diante de Adalgisa e Mirinho e Marta se surpreende. Viriato alerta Bartô para desistir das artimanhas para transformar Veneranda em santa. Marta confronta Diógenes e diz que o marido parece estar com medo de Virgínia. Alica desabafa com Niara sobre ter lutas diferentes de Tonho. Binta orienta como Kenya deve se vestir para o jantar e Gendal estranha a aparência da filha. E fica ligado que voltamos a qualquer momento aqui na sua rádio preferida com mais resumos de novela.
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7: Atenção, atenção, Câncer. A intuição tá falando alto. Então, escuta esse seu sexto sentido antes de tomar qualquer decisão. O momento pede um pouco mais de recolhimento para recarregar as energias. Cuide do seu bem-estar e não carregue o drama dos outros. Cor da sorte, prata. Número da sorte, 2. Atenção, atenção, Leão. O brilho é todo seu hoje e ninguém te segura. Ótimo momento para liberar projetos e dar show no trabalho. Só lembra de dar espaço para o pessoal ao seu redor brilhar junto com você. A cor de hoje, dourado. Número da sorte, 1. Atenção, atenção, Virgem. Seu lado prático vai resolver qualquer pepino que apareça pela sua frente. Não se cobre tanto por detalhes pequenos que ninguém mais está reparando. Foque nas metas de longo prazo que o sucesso está a caminho. A cor de hoje, azul marinho. Número da sorte, 14. Segura aí. Na volta tem o horóscopo de Libra, Escorpião e Sagitário. Não saia daí.
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0: Opa, estamos chegando na segunda-feira com muita energia e positividade. Bom trabalho para você.

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0: Eita, raça negra, né? Sempre cantando e encantando. Eu juro. Esta vibe aí nessa segunda-feira. Bom início de semana. Paulista FM Super Giro Musical. Olha a hora certinha aí, meio-dia 11. Vai almoçar agora, meu amigo? Aquele almoço delicioso. Olha aquele super que sobrou do final de semana, né? É o que sobrou aí. Melhor cardápio pra gente iniciar a semana. E vamos juntos. A melhor música você ouve aqui na 87,5. Alôzão aí pro nosso amigo Márcio. Alô, Márcio.
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1: 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Se eu pudesse voltar no tempo.

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Esse é o som aí do Wesley e André, pra te ver feliz. Paulista FM, a emoção que vira o sucesso junto. O que, que a gente faz pra fazer você feliz aí nesse dia? É tocando o seu som, é a playlist do rádio, trazendo aí os grandes sucessos do momento, da atualidade e voltando também ao passado, aqui no momento de recordar é viver. Agora na Paulista FM, o momento saudade.

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1: 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Beijo.
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7: E vamos para mais um resumo de novelas e você confere tudo que rola em Por Você desta segunda-feira. Bela promete a Júlia que buscará Samuca na escola, mas ao passar no mercado precisa atender uma grávida que está prestes a dar à luz no local. Vanessa se irrita por Bela querer internar a grávida em seu hospital particular, mas Bela apoia a obstetra. Peixe enfatiza a ausência de Bela na convivência com eles e seus irmãos. Pérola discute com Vanessa sobre a passagem da presidência do hospital para ela. A Aideira comenta com sua assistente, Giovana, que pensa em demitir Bela. Peixe vai com Dalila para a escola, enquanto Yara e Juarez convidam Júlia para jantar. Gabriel lembra de quando era noivo de Bela. Bela vai buscar seu carro no departamento de trânsito e Júlia faz companhia à amiga. Vanessa se desentende com Gabriel. Juarez causa um acidente de carro e foge sem prestar socorro. Bela e Júlia capotam o carro após uma batida e a técnica de enfermagem fica em estado grave. Juarez se culpa por ter fugido do local do acidente. Júlia faz Bela prometer que cuidará de seus filhos.
8: E fique ligado que voltamos a qualquer momento com o resumo da sua novela favorita.
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10: Chegamos com mais previsão astral. Atenção, atenção, Libra. Dia de buscar equilíbrio e fugir de qualquer tipo de treta desnecessária. Nas parcerias, a troca está favorecida e você vai sentir uma sintonia muito grande com as pessoas. Aproveite para dar um toque de beleza e conforto no seu ambiente. A cor de hoje, rosa bebê, e o número da sorte é o 6. Atenção, atenção, Escorpião. Sua intensidade está no nível máximo e isso vai te dar muita força para virar o jogo em algo que parecia empacado. Foco total nos seus objetivos secretos. No amor, o clima é de sedução e mistério. A cor de hoje, vinho. Número da sorte, 8. Atenção, atenção, Sagitário. A vontade de chutar o balde e sair por aí é grande, mas segura a onda e cumpre os deveres primeiro. O bom humor vai ser o seu maior trunfo para contornar imprevistos. Mantenha a mente aberta para aprender algo novo hoje. A cor de hoje, púrpura. Número da sorte, 03. Já já a gente volta com a previsão para Capricórnio, Aquário e Peixes.
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Paulo Estefim, a emoção que virou sucesso. Vamos falar agora também dos aniversariantes dessa segunda-feira, 17 de agosto. Olha quanta gente completando mais um ano de vida. Receba os parabéns aqui de toda a nossa equipe. Hoje, quem está completando mais um ano de vida é a Célia Miara, a Kel Driques, também Robson Rodrigues, o Fábio Souza, Leni Lopes, Jéssica Célia, Jéssica Clélia, né? Também a Cássia Ferreira e a Célia Miara. Também, senhora, parabéns para a Marta Teixeira, lá de Sorocaba, hein? Carol Machado, também o Fábio Tonietti. E todos os nossos ouvintes também que estão aniversariando hoje. Não falei o nome, mas seja aqui representado, esteja sempre representado pela nossa rádio, que deseja um feliz aniversário com muita paz e muita saúde, né? Em primeiro lugar, porque o resto a gente corre atrás. E vamos se comunicando, levando alegria aqui todos os dias e desejando tudo de bom para você. Abraçando aí todos os amigos aniversariantes de hoje. Muita paz, muita felicidade, correndo atrás dos nossos objetivos, porque saúde e paz, meu amigo, o resto, a gente corre atrás.

0: Léo, Breno e Matheus aí, na Paulista FM 87,5, meio-dia 41, aqui você ouve só sucesso.
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3: E vamos para mais um resumo de novelas? Bora conferir o que rola em Quem Ama Cuida, a edição dessa segunda-feira? Dora se irrita com Carmita ao saber que a amiga hospedou Ademir em sua casa. Liris não conta a Adriana sobre o vício de Ulisses no jogo. André diz a Pedro que considera perigoso ele investigar o motivo da morte do perito para reabrir o processo de Adriana. Dora e André se beijam. E fique ligado que voltamos a qualquer momento com mais resumo de novelas aqui na sua rádio preferida.
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6: Atenção, atenção, Capricórnio. Trabalho duro e disciplina continuam sendo o seu forte. E hoje os resultados começam a aparecer. Não esqueça de separar um tempinho para relaxar a mente. Alguém do passado pode mandar notícias. A cor de hoje, cinza chumbo. Número da sorte, 10. Atenção, atenção, Aquário. Sua cabeça está fervilhando de ideias criativas e fora da caixa. Excelente dia para se conectar com pessoas que compartilham da mesma visão de mundo que você. E 9. Sem medo de ser julgado. A cor de hoje, azul turquesa. Número da sorte, 11. Atenção, atenção, peixe. Sua sensibilidade está aflorada. Perfeita para criar, inspirar e ajudar quem precisa. Cuidado apenas para não se perder em devaneios e esquecer dos compromissos práticos. Confie mais no seu potencial. A cor de hoje, lilás. Número da sorte, 07. E por hoje é isso. Amanhã a gente volta com mais previsão astral para deixar o seu dia nos trilhos. Um grande abraço e até amanhã.
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7: Paulista FM, a emoção que virou sucesso, segundona, se aproximando cada vez mais o nosso trabalho aí, né, meu amigo? Desejando tudo de bom. Tá no carro, tá na 87,5, tá com a gente. Tá onde também aí no sítio, na fazenda, tá sintonizado aí no seu trabalho. Nosso amigo Daniel aqui de Torre de Pedra, sempre ligado aqui, ó. E pediu aquele sucesso, né, Daniel? Vamos curtir aí, ó. Chico Amado e Xodó.
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1: Super Hits! Uou, uou, uou, Super Hits chegando! Chegando por aqui para mais uma edição, uma sequência juntinho de você, então vem comigo.
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1: Sempre com você em todo lugar, onde você estiver, a gente vai juntinho por aqui, então chega junto. Eu sou o Fabiano Farias e é muito bom ter você, contar com a sua audiência, com a sua companhia. Vem música, Maiara e a Maraísa abrindo por aqui a sequência de hoje, já te namoro. Tá começando Super Hits, liga aí.
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Super Hits, aquela sequência gostosa de ouvir. Maiara e Maraísa cantaram duas na sequência, é isso mesmo. E chegando mais por aqui, Thalita e Elisa, Traia Véia, Tráfego Pago, Super Hits pra você.

0: Paulista FM, 13 horas e 17 minutos.
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2: Hits de volta por aqui, tem mais, tem mais. Já mandou a tua pedida aí, vivente? Manda a tua pedida aqui pro Super Hits, manda a tua mensagem aqui pra rádio e a gente vai selecionando a sua pedida. João Neto e o Frederico com a Mariana Fagundes. Ai, que dó. Pra curtir, o melhor, sempre o melhor.

Jaime Thiago cantando com Gabriel Gava, Cadê os Vasos? Vem Pare Apagado, tá chegando com o som do João Bosco e do Vinícius. É um sucesso atrás do outro. Muito mais você, sempre com você, super.

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1: Paulista FM, 13 horas
6: e 36 minutos.

Super Hits não para, intervalo rapidão, já tem mais por aqui. Luan Santana vem trazendo aqui o seu lugar. Só música boa. Super Hits é super.

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2: 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Paulista FM, 13 horas
4: e 53 minutos.

0: Super Hit seguindo, seguindo por aqui com você, muita música boa, aquelas que a gente gosta de ver. O Super Hit é de, né? Super Hits, grande sucesso. Humberto e Ronaldo, Alphavela chegando agora, curte aí.
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0: Em todo lugar e sempre com você, pra fazer companhia, tocando só sucesso Super Hits. João Bosco e o Vinícius, retrovisor da vida, chegando agora pra você.

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0: Paulista FM, 14 horas
2: e 10 minutos.
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4: Super Hits não para, não para não. O intervalo foi rapidão, já tem mais chegando. É hora de ouvir aquele sucesso do Israel e do Rodolfo. Engajamento chegando agora. Super Hits pra você.

Cidade do Verão, Israel e Rodolfo. Vai que vai, inimigos da HP chegando por aqui, eu sei de cor, o sucesso não para.

0: Paulista FM, 14 horas
1: e 25 minutos.
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4: Berrito, seguindo de volta por aqui. Fred e Fabrício vem trazendo bala de festim. Super, super hits.

0: mais uma Cerveja Urgente, Nayara Azevedo com a Maiara e a Maraísa.
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0: Vai que vai, chegando aquela saudade, saudadaiara. Daí Lara pra cantar com Bruno e Daniel, super hits, é assim ó, muita música.

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1: Paulista FM, 14 horas
2: e 40 minutos.

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5: Tem mais Super Hits, tem mais. Zé Neto Cristiano vem chegando, porque agora é a tua hora de cantar. Oi, tudo bem? Pra curtir, manda a tua pedida aí que a gente vai tocando.

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1: Em todo lugar e sempre com você. Que bom demais, hein? Vem seguindo com Gustavo Lima, assunto que dói o que chega pra gente curtir por aqui. O Super Hits vai seguindo sempre com você.
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1: Paulista FM, 14 horas e 58 minutos.
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0: Paulista FM, 14 horas
4: e 59 minutos.

Super Hits, última sequência já nas saideiras de hoje pra ir fechando o Super. Vem por aqui Israel Rodolfo, filho de Israel Rodolfo hoje aqui no programa, hein? Daí a gente conversa na última sequência, chegando agora.

80 nomes, Maiara e Maraísa. Fechando por aqui a nossa edição de hoje, tá chegando de saideira, João Neto e o Frederico, cara de sorte. Tô indo pra você, eu deixo um grande abraço e toda a minha gratidão. Obrigado por estar aí. A gente se encontra no próximo Super Hits Estelar.

0: Olha, preste atenção na atitude do nosso dia a dia. Falar sem aspas é, sabe, quando você quer dizer, mas não quer dizer. Amar sem interrogação. Amar? Sonhar sem reticências. Viver e ponto final. Prestou atenção? Essa é a dica que eu te dou, bem. Bora falar com vontade, com amor, amar sem interrogação, sabe? Se ficar se perguntando, devo amar, não devo, devo, não devo, devo, não devo, bora, bora, bora agir, bora, bora transmitir amor.
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0: Muito bem, senhoras e senhores, chegando mais um Show da Tarde na área. Atenção, atenção, você de perto, de longe, em casa, no trabalho, viajando, olha nós aí, segunda-feira, que coisa boa, você que tá com a gente, opa, seja bem-vindo, Show da Tarde começando pra alegrar a sua semana. A gente vai vencendo, hein? Vencemos mais uma aí que já passou, final de semana, como é que foi, hein? Tudo bem, graças a Deus, aleluia. E a gente segue começando, iniciando mais uma semana com pensamento positivo aqui no Show da Tarde. Você de perto, de longe, em casa, no trabalho, viajando, a partir de agora a gente vai agitar aí a sua tarde e começando super bem, hein? Bruno e Barreto trazendo som, Cowboy Te Amo.
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Show da Tarde na área com a melhor playlist musical pra você. Tem sucesso internacional, tem sucesso nacional. Fica por aí, depois do intervalo tem mais.

0: Paulista FM, 15 horas e 23 minutos.
1: 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Muito bem, voltamos. Show da tarde na área com a melhor playlist do seu rádio. Você de perto, de longe, em casa, no trabalho, viajando. Que bom saber que você tá por aí. Por aqui a gente toca só a melhor programação do seu rádio. E claro que você dá pitaco na programação também. Tá na hora, inclusive, de você pedir sua música. Bora saber quem tá com a gente.
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1: Aí sim, hein? Do valor. Segura, hein? Esse bloco aí foi demais. Tá chegando rápido intervalo e daqui a pouquinho a gente volta por aqui no Show da Tarde. Fica por aí, bebê.
2: Em 19 de agosto, comemoramos o Dia Mundial da Fotografia. A data foi escolhida porque em 19 de agosto de 1839, a Academia Francesa de Ciências anunciou a invenção do daguerreótipo, uma espécie de câmera fotográfica primitiva. A fotografia é uma das grandes invenções da humanidade e foi muito importante para avanços na cultura, na economia, artes e muito mais. Já que uma foto pode ser utilizada para informar, recordar ou como uma expressão artística.
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4: Paulista FM, 15 horas
5: e 35 minutos.

0: tá chegando mais sonzeira, mais uma sequência chegando por aqui. E a gente vai conferir agora o som do Léo Chaves, Borboletas.
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0: Depois do intervalo, eu vou trazer mais uma sequência. Então fica por aí, porque essa daí que eu acabei de tocar foi sensacional. Rápido intervalo e daqui a pouquinho tem mais.
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0: Paulista FM, 15 horas e 51 minutos.
1: 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Muito bem, show da tarde de volta. Olha nós aqui outra vez. Bora lá, hein? Bora saber quem é que tá com a gente pedindo música na programação do show da tarde de hoje. Aumenta o som aí.
2: Aqui é o Carlos, toca Glória Groove. Valeu.

0: Gratidão!
1: E Guilherme Benoni.
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0: Sou eu, Fábio Bruno. Bora, bora, bora. Tá chegando rápido o intervalo. Depois desse bloco sensacional, essa playlist de hoje tá maravilhosa. Daqui a pouquinho tem mais, então fica por aí, bebê.
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2: Paulista FM, 16 horas
5: e 4 minutos.
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7: Muito bem, voltamos. Olha nós aqui outra vez. Atenção, atenção. Muito bem. Bora lá, trazendo mais músicas pra gente curtir aqui na programação do Show da Tarde. E bora trazer o som da Kylie Minogue. Padam, padam.
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1: Fred Fabrício, Cleiton Romário, etapa no volante agora.
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3: Entro

0: todo curtindo. E aí, tá gostando? Tá gostando? Se liguem, depois desse bloco agora foi sensacional. A gente traz mais um daqui a pouquinho, depois do intervalo. Fica por aí, bebê. Já já eu volto.
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2: Paulista FM, 16 horas e 18 minutos.
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0: Muito bem. De volta por aqui no Show da Tarde, trazendo a melhor programação do seu rádio. Que bom saber que você tá aí com a gente. Por aqui já sabe, né? Rola a melhor playlist musical e tá na hora de saber quem é que tá com a gente pedindo música neste programa. Bora saber quem vai dar aquele pitacão? Bora conferir, aumenta o som.
6: Que é o Eiro, gostaria de escutar Glass Animals. Valeu, tamo junto.

0: melhor programação musical do seu rádio. Só toca a música favorita, a música boa. Tá gostando? Eu também tô adorando. Depois desse bloco aí, meu Deus, eu quero é mais, eu quero é mais. Fica aí, hein? Depois do intervalo, tem mais pra gente curtir.
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3: Paulista FM, 16 horas e 32 minutos.
0: Show da tarde, show da tarde. Voltamos! Atenção, senhoras e senhores! Você de perto, de longe, em casa, no trabalho, viajando. Bora lá abrir mais uma sequência por aqui no Show da Tarde, hein? A gente confere agora o som de LP com Girls Go Wild.
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0: 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Paulista FM, 16:45.
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2: Muito bem, voltamos, viu? Rapidinho, fomos ali, voltamos, já estamos de volta com o Show da Tarde. Tá na hora de saber quem vai pedir música, vai dar aquele pitaco na nossa programação musical, hein? Que som que será que vem aí? Quem tá com a gente? Fala comigo!
3: Aqui é o Bruno da Barraca do Disseu. Manda pra gente aí, manda um oi aí pra eu ver.
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4: Guilherme Venuto e

0: faz barulho, Veloso!
1: Aí, na moral, faz muito barulho pro Diego Vitor Hugo, por favor.
0: Esse game a gente sabe jogar, velho.
1: Vocês sabem zerar.
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3: Emílio Eduardo, conta essa história pra nós, hein?
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1: Show da tarde. Opa! Show da tarde na área. A melhor programação musical do seu rádio. Tá na hora de dar tchau, bebê. Valeu pela companhia, pelo carinho. Um beijo no seu coração. Saúde e paz. O resto a gente corre atrás. Até a próxima edição. Valeu, tchau, tchau.
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0: Maravilha, Guiri.
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2: horas e 59 minutos.
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2: Opa, já estamos de volta, meu amigo. A partir de agora, nesta segundona, 17 de agosto, ano 2026, estamos no ar com o programa Fim de Tardes. Clássicos sertanejos vão desfilar a partir de agora as melhores, hein? Quero convidar você, vovô, vovó, titia, titio, convidar os nossos amigos do Rádio Brasileiro, que estão aí ligadinho na 87,5, para a partir de agora conferir com a

Gente, só música boa, de primeira qualidade. Vamos começando bem. É modão aqui, ó. Aumente o volume. São 5 horas e 4 minutos em Torre de Pedra. Muito boa tarde para você, meus amigos. De volta nessa semana, nessa segunda-feira. Vem Deus aí, ó.

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0: Opa, já estamos de volta aqui no nosso programa, fim de tarde, segunda-feira, 17 de agosto, meu amigo. E aí eu quero desejar também uma ótima tarde, tudo de bom. 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Alô, Porangaba! Alô, Conchas, aquele abraço.
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1: Muito bem, o melhor da música sertaneja, meu amigo, segunda-feira, e aí voltando ao trabalho, né? Muita gente volta ao trabalho na segunda com aquela ressaca, meu amigo, com a dor de cabeça, com os problemas também que aparecem durante aí o início da semana. Mas no decorrer, a gente já vai pegando aquele, novamente, né? Aquela retomada aos trabalhos aí, né, Vandeco? Como que foi o final de semana? Foi tranquilo por aí? Abraço pra Vilma também, pessoal da Areia Branca, nosso amigo Profeta, lá do Trator, tá ligado aí. Luiz Carlos Carrilho, trabalhando já, meu amigo, finalzinho de tarde, já tomando aquele cafezinho. O nosso amigo Gil, em Torre de Pedra, ao lado da garagem da prefeitura, ele tá lá na padaria, junto com o nosso amigo Camilo. Hoje é folga do Camilo, né? Segundona aí, mas ele volta na semana. É de terça, minha amiga. Ele começa aí com aquele lanche saboroso e delicioso.
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1: 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Segunda-feira, vamos começando aí o nosso fim de tarde.

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Guilherme Santiago, eu te amo demais, linda canção, né? Guilherme Santiago é uma dupla sertaneja universitária formado pelos irmãos aí, Erickson Cardoso Rosa, 15 de outubro de 1969, mais conhecido como Guilherme, e o Enzo Cardoso Rosa, 22 de março de 1976, mais conhecido como Santiago, ambos nascidos em Goiânia. Foi considerado, em 2011, a quinta melhor dupla sertaneja do Brasil. Havia vendido até aquele ano mais de 1 milhão de discos e lançado 13 CDs e 3 DVDs. Filhos de Eurides Cardoso e Natal Rosa, falecida em 1º de novembro de 2014. Os irmãos Erickson e Enzo, né, nasceram em uma família de seresteiros. Sua mãe e seus 6 tios, 2 homens e 4 mulheres, formavam um grupo de serenata, né? Os irmãos sempre acompanhavam as serenatas feitas pelo grupo. Naturais de Goiânia, descobriram desde pequeno a paixão pela música. Os irmãos começaram a ter contato com a música através do seu avô materno, Tomé Cardoso, barbeiro, agricultor por profissão e seresteiro de coração. A aplicação da mãe, Eurides, Lili e Lindinha, né, transformá-los em músicos sertanejos, inspirou os filhos. Ainda adolescentes, Guilherme começou a atuar no caminho da música, gravando jingles em Goiânia. A primeira aparição televisiva de Guilherme foi em uma apresentação de Natal em Goiânia, ainda nos anos 70, televisionada e transmitida pela rede Anhanguera de Televisão, que atingiu a maioridade. Eles foram para São Francisco, Califórnia, e ficou cerca de um ano trabalhando como jardineiro e entregador de pizzas e jornais. Olha que história, hein? No Brasil, Santiago, o caçula dos 3 irmãos, trabalhou como sapateiro e fazia aulas de violão. Guilherme deixou os Estados Unidos no início dos anos 90 e durante as férias de uma terra natal, ele e o Santiago gravaram um dingo para um candidato a prefeito e trabalhou. E assim que esse trabalho, né, tornou Guilherme e Santiago tão famosos na cidade, a ponto de serem chamados para participar de eventos do político. A música foi parar até nas rádios da capital goiana. Guilherme ficou tão mobilizado que decidiu ficar de vez no Brasil para investir no sonho de formar uma dupla sertaneja com o irmão. A primeira apresentação ao vivo de Guilherme e Santiago foi na abertura de um show da dupla Christian Ralph, ídolos da dupla, em uma casa noturna de Goiânia. Depois começaram a fazer shows em Goiânia, abrindo outros shows, né, de Christian Ralph e também de outras duplas, como Zezé de Camargo, Luciano, Leonardo. Mas no início da carreira artística, não era uma tarefa tão fácil para ninguém. Guilherme Santiago, em Goiânia, né, onde Santiago já trabalhava vendendo sapatos, chinelos, fabricados pelo seu próprio pai. Em fevereiro de 2007, Guilherme foi confirmado como participação na primeira temporada do Talent Show Dance Brasil, exibido pela TV Record. Guilherme, então, ao participar do Talento Show da Record, né, da TV, acabou ficando em 13º lugar na competição. No ano seguinte, em 2018, Guilherme participou de um outro Talento Show, que foi um episódio da primeira temporada de Bancando o Chefe, que foi exibido pela TV Record. Nesse episódio, Guilherme enfrentou o cantor sertanejo Fernando Zor, né, que faz dupla com seu amigo Sorocaba, no qual acabou sendo vencedor da competição. Que história, que trajetória de Guilherme Santiago, meu amigo, de sapateiro a cantor, hein? É, meu amigo, por isso que o mundo, como fala, ele dá muitas voltas. E essa volta foi boa pro Guilherme Santiago, né? Hoje, uma das duplas talentosas de maior sucesso com a sua carreira musical. Nem sabia disso, meu amigo. É, você sabia, Chachau? Eu não sabia. Então aqui você fica sabendo.

Essa canção aí do Aloysio Silva, Barretão, hein? É o Aloysio Silva. Tá aqui na programação da Paulista FM, que maravilha. Agora são 5 horas com 47 minutos. E aí, meu amigo, hoje é dia de você aproveitar a vida, né? Começar a vida aí de pé direito, meu amigo. Começando, porque nós estamos vivos, afinal de contas, o mundo é assim, né? A gente enfrenta as dificuldades, as labutas do nosso dia a dia, mas a gente vai dando esse pontapé inicial, né, Lorival? Lorival, que é uma pessoa já de idade, uma pessoa que já conhece, já viveu grandes momentos, né, Lorival? E a vida é assim, é o assim. Às vezes a gente tá meio cabisbaixo, depois a gente tá no alto, né? Ou na rede balançando, né, Lorival? Ou às vezes também na labuta com a rinchada na mão, né? De vez em quando é assim. Mas é assim, meu amigo, a vida faz parte desses momentos aí. Lorival é que fala, né? A idade que ele já tem, meu amigo, é dobro da minha, né? Com certeza já viveu grandes momentos, grandes resultados positivos e também negativos, mas tá aí, ó, na estrada da vida, ainda feliz, alegre com a sua viola, fazendo aquilo que ele gosta. E eu fico muito feliz de ter uma pessoa aí sempre nos acompanhando. E ele que tem o batidão da viola aí, ó, e tá trazendo agora duas grandes canções. É o Rei do Gado, canta Tião Carreiro e Pardinho, e a música Herói Sem Medalha, né? É o Rei do Gado, a primeira, canta Tião Carreiro e Pardinho, e a música Herói Sem Medalha, canta Felipe Falcão. É duas duplas realmente que fazem a diferença, meu amigo. Eles tocam demais, né? E sempre encantando aí os corações da nossa tardezinha, aqui no nosso programa Sertanejo da Melhor Qualidade. Então tá chegando a primeira...

0: Aô, Andradina, alô, Tião Carreira e Pardinho, quem gosta, né, meu amigo, dessas grandes canções, é isso aí, ó, falando do Rei do Gado, hein, é bem longe, hein, rapaz, Andradina, daqui pra lá, vou te falar uma coisa, hein, tem chão, né, meu amigo, mas vamos tocando aqui os grandes clássicos sertanejo, por aqui, falando das coisas boas aí da nossa tardezinha, o nosso finalzinho de tarde, e aproveitando, mandando um abraço também aqui, pra ele, mandou alô, né, ele mandou essa música aí, e vai mandar outra também na sequência, o nosso amigo, os violeiros, o Tércio e o Marrom e o Cido. Ah, pai do céu, é muitos violeiros da nossa região que fazem parte desse momento maravilhoso, né? Eles estão sempre curtindo aí a nossa estação de sucesso. E a gente traz aí mais uma grande canção, então, vai especial aí pros amigos. Alô, Tércio, em Torre de Pedra, o Marrom e o Cido, lá na Loja 100 também, aí curtindo o nosso programa. E eu encontrei, sabe com quem, ô, meu amigo Lorival? Na festa em Porangaba, encontrei com o Cidão, rapaz, o Cido, lá na festa. É, ele tava junto com... tava fazendo a parte da sintonia aí da grande festa de São Roque. Encontrei com eles aí, meu amigo, encontrei com ele.
1: Eu

Viola, viola, viola, meu amigo. É desse jeito aí gostoso do momento que a gente gosta, né? Música sertaneja da melhor qualidade. Abração então aí pro Lorival Martins. Ô Lorival, obrigado. Aí por duas canções, né? O Rei do Gado cantou Tião Carreiro e Pardinho. E a música Herói Sem Medalha cantou Felipe Falcão. Aí os violeiros, o Tércio, o Marrom e o Cido, lá das lojas 100. O Marrom e o Cido, né? Sempre curtiram a gente aí. E eles que estão sempre lá na viola. Minha viola, minha viola. O Café com Viola, rapaz. Saudade aí desse momento, né? Logo, logo vai ter um Café com Viola aí. Lorival falou que vai nos avisar, né, Lorival? E só faltou o Lorival lá na festa de São Roque, né? Tava muito bacana na igreja, lá na paróquia. Uma festividade maravilhosa em Porangaba. E lotou, né? No último sábado aí. E foi grandiosa. E veio lá o nosso amigo Cido também, né, Cidão? Ei, rapaz. E veio esses grandes momentos? Grandes momentos. Abraço aí pro pessoal das Lojas 100. Sempre ligado com a gente aí. Olha, vamos finalizando o programa de hoje. Tá chegando aí o Cavalo Véi, rapaz. Ele já chegou. Arriando o cavalo aí, ó. Eita, Cavalo Véi. Abraço também pro nosso amigo Au Au. Eu vou tocar essa daqui pra você, ó. Aí especial pra Nilceia. Ô, oh, Nilceia, cadê ela, vovó? Cadê a vovó? Cadê também a Nilceia? Ô, oh, Nilceia, vovó. Oh, tá, já tá chamando ela de vovó. Vai ficar brava, hein? Ficar bravo com a gente aí, ó. Mais um grande abraço também pra todo o pessoal que tá nos ouvindo nesse momento, né, meu amigo? Ele sempre tá aí ligadinho com o rádio, ele abraça o rádio, fica lá até o último minuto e é cadeira cativa aqui do nosso programa, da nossa rádio, sempre fazendo parte da nossa companhia e a gente adora sempre tá mandando aquele grande alô especial aí. Vamos alô então, vamos lá mandando especial para toda a turma que tá ligado com a gente aqui. Deixa eu abraçar aqui o pessoal lá da rua Juvenal, é da Juvenal Juvencio. Uau! Dona Nilceia e a Clarice. Dona Clarice, que é a avó. Ô, oh, a mamãe aí, mamãe querida. Ela sempre fala, cadê meu filhão? Tô por aqui, mamãe, viu? Dona Clarice, grande gente boa, gente fina. Muito obrigado ter uma mamãe como essa daí, que tem grande exemplo, rapaz. Grandes histórias em Torre de Pedra. Alô, Márcio, na rua 27 de outubro. Também o senhor Leir

0: Maravilha, estrada do bairro aí das Palmeiras. Eita, bairro das Palmeiras. Grande abraço aos amigos que estão sempre com o rádio ligado nesse instante, nesse momento, ouvindo o nosso programa número 1. Então vamos agora embora, gente. Vamos embora porque tá chegando aí o próximo programa que o diretor já falou. Não passa do horário, vou cobrar multa. Rapaz, você não tá pagando nenhum salário, mas quanto mais a música. A música, né? É, música e a multa também. Estrada Carlino Francisco Antunes. Tá ligado no bairro lá dos Palmeiras, meu amigo. Eita, meu amigo Chechel. Você tá morando aonde não mora ninguém, né? Mas ele pediu aí a música Velha Porteira com Lourenço e Lorival.
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0: Ele falou, deixa pra amanhã, porque a Velha Porteira não abriu ainda. Não abriu. Mas ele quer outra do Lourenço e Lorival, então. Vamos fazer o seguinte, ele já quer pediu aí, ó. Pediu do Lourenço e Lorival, vamos aqui com essa daqui. Já tá pensando na hora da janta, né? Esse não tem jeito, rapaz. Leitão a Pururuca. Ei, Pururuca, hein? Agora na hora da janta aí, ó. É como eu sempre falo, se a roça não planta, a cidade não janta. Boa noite, meu povo. Obrigado pelo carinho.

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E assim, encerramos mais uma edição do programa que toca só o melhor do sertanejo. 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
1: É segunda-feira, meu povo!

Terezinha, e o povo gosta. Tamo chegando com o nosso rancho. Um abraço pra Bagé, Rio Grande do Sul, Caicó, Rio Grande do Norte. Quem mais aqui? Blumenau, Santa Catarina. Aliás, um abraço pessoal da Leste, lá da Zona Leste de Joinville. Tão ligadinho com a gente. Obrigado, viu, meninos? Alô, Gaspar, Santa Catarina. Obrigado. Mas o Silvio lá, lá em Gaspar tem o Silvio Santos, lá o Anderson, mas que coisa. Ai, ai, ai. Ai. Vamos lá, turma. Quebra tudo, chegamos.

0: Olha aí o Daniel, rapaz. Do jeito que o povo gosta. É só moda boa, né, turma? Pra tudo dar um jeito. Isso, essa modona aí é caprichada. Aliás, duas do Daniel. E antes a minha vida, né? Dois modão. Agora tá chegando o Chico Rei, Paraná. Essa pro povo aí de Brasília, Goiás, Minas. Ô, povão do Tocantins também, obrigado. Vamos lá. Você me enganou. Ai, ai, ai. Deixa que cresça.
1: Você

0: Chico, ei, Paraná, boa, boa, boa moda, né? Rapaz, meu céu, só moda boa aqui no programa. Quem será seu outro amor? Essa aí lá da época dos anos 90, né? O povão gosta, o povão sempre pede pra gente tocar de novo aqui no rancho. Epa, aqui é bom demais, né? Aqui nós toca as moda velha. Rancho do Cavalo Velho, para todo o Brasil, durante a semana também, hein? 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Sejam todos bem-vindos aqui à melhor programação. 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
1: Paulista FM, 18 horas e 22 minutos.
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0: quero agradecer também a todos os seus ouvintes que estão pedindo aí Canarinho do Peito Amarelo com Adriana Farias. Um beijo pra todos vocês.
1: Vamos chacoalhar com a banda búfala aqui no rancho. Ei, Minas Gerais, ô Goiás, alô Chão Preto, alô turma de Ribeirão, Vale do Jabuticabal, oba, alô turma de Floripa, Santa Catarina, Tocantins, vamos!

0: segunda-feira de novo.
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1: Paulista FM, 18h37.
0: Um abração grande também para os irmãos argentinos que nos ouvem também pelas rádios brasileiras e as rádios também do Paraguai e da Argentina, rapaz. Olha aí, deixa eu trazer agora as marcianas, porque brigamos e bate que dói.

minhas marcianas, sempre queridas, né, na internet também, eu acompanho elas lá, rapaz, fazendo show pra tudo que é canto. Agora tá chegando Alan e Aladim, fonte de prazer. Sorte que a moda é boa, gente!

aqui o trecho nadão, hein? Boa essa moda pra movimentar aqui no rancho. Obrigado, gente. Segue nós no Instagram, cavalovelho.sertanejo. cavalovelho.sertanejo. Vai lá, segue nós. Cutuca, cutuca no cavalo velho.

0: aqui no programa também, pessoal de Timbó, Rodeio, oba, ô turma boa, tá todo mundo ligadinho aqui no Rancho do Cavalo Velho.
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1: Paulista FM, 18 horas
4: e 53 minutos.

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1: Segunda-feira de...

0: Boa, toca aqui, a gente não deixa esquecer não, né? Respeita as modas velhas, porque as velhas tá na moda.
1: Boa segunda-feira, tchau pessoal.
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0: 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Paulista FM, 19 horas e 9 minutos.
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11: Oi, turma, chegamos com as 15 mais, muita música boa pra gente curtir, 15 sucessos na sequência. Dia de segunda-feira abrindo mais uma semana, hoje 17 de agosto de 2026, dia do patrimônio histórico e dia do pão de queijo. Que beleza! Vem música, tem muita música boa por aqui. Eu sou o Fabiano Farias e seguimos juntos, então vem comigo. Abrindo a nossa edição de hoje, Israel e Rodolfo, engajamento. Tem Kumadi, Kumpadi, Camisa 10 com João Neto e o Frederico. E ainda o João Bosco e Vinícius com Gustavo Lima, 25 horas. Está começando agora às 15 mais, mais.
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2: Localização, Cleiton Romário com Pedro Neto e Matheus. Teve Maiara e Maraísa se namora. E ainda o Danilo e Davi ferido. Fechando a primeira parte, Bala Alojada, Gustavo Lima. Depois desse intervalo por aqui.
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2: 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Muito boa noite.
3: Em 19 de agosto, comemoramos o Dia Mundial da Fotografia. A data foi escolhida porque em 19 de agosto de 1839, a Academia Francesa de Ciências anunciou a invenção do daguerreótipo, uma espécie de câmera fotográfica primitiva. A fotografia é uma das grandes invenções da humanidade e foi muito importante para avanços na cultura, na economia, artes e muito mais. Já que uma foto pode ser utilizada para informar, recordar ou como uma expressão artística.
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6: As 15 mais mais seguindo. De número 7 tá por aqui, ó. Zeneto Cristiano, quase todo dia. Tem Israel e Rodolfo. Quem não é dona, não manda. João Bosco e Vinícius, oportunidade. Seguindo as 15 mais mais.
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2: As 15 mais mais. Gustavo Lima, prazo de validade. Teve antes dessa, João Neto Frederico com a Mariana Fagundes. Ai que dói ainda. Só falta nós namorar. PH e Michel. Quem fecha a edição de hoje, Fred e Fabrício, bala de festim. Pra você, um grande abraço. Até mais, tchau.
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3: Fala, turma. É segundona. Começa tudo outra vez com a graça do nosso Pai Celestial. Prazer enorme. Eu sou o Rodrigo Santos, chegando na rádio que você ama, trazendo mais uma edição do Nossa Noite com as melhores músicas. Para começar, tem Kleber e Cauã. Mil adjetivos.
4: Resenha na Fazenda.
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0: garçom. Já que eu tô de volta, segue o Instagram, @ locutor Rodrigo Santos com dois S no final. Manda beijos e abraços lá no direct.
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3: Estamos de volta, tem Maurício Eduardo, solteira no mundo.

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